0: preço dessa guerra.
1: E ainda em Mato Grosso do Sul, o presidente entrega titulação de terras para 1.390 famílias assentadas da reforma agrária.
2: Elas produzem leite, grãos, frutas e hortaliças e criam pequenos animais.
1: Com a titulação, produtores poderão acessar políticas públicas de crédito e assistência rural.
2: E você vai ouvir também oportunidades de negócios para empresários brasileiros.
1: Com a entrada em vigor de novas tarifas na União Europeia por causa do acordo com o Mercosul, o governo do Brasil quer aumentar exportações, inclusive de pequenas e médias empresas.
2: E nós conversaremos sobre isso com Laudemir Miller, presidente da Apex Brasil, a agência brasileira de promoção de exportações.
1: Hoje na apresentação da Voz do Brasil, Mariana Jungmann e Luciano Seixas.
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1: Três aeroportos de Mato Grosso do Sul estão agora mais modernos, com capacidade ampliada e com mais conforto para os passageiros.
2: O presidente Lula esteve hoje em uma série de eventos no estado e participou agora há pouco da entrega da primeira fase das obras do aeroporto de Ponta Porã e também dos terminais de Campo Grande e Corumbá.
1: A repórter Graziele Bezerra está com a gente aqui no estúdio e tem mais informações sobre isso. Boa noite, Graziele.
3: Boa noite para você também, Luciano. Boa noite para Mariana e boa noite para o ouvinte da Voz do Brasil. Esses terminais de Campo Grande, Corumbá e Ponta Porã foram modernizados e ampliados com recursos do novo PAC. Essas obras estão no pacote de investimentos de 4,5 bilhões de reais que a concessionária Aena está fazendo em 11 terminais, inclusive em aeroportos também de São Paulo, Minas Gerais e Pará. O ministro de Portos e Aeroportos, Tomé Franca, explicou que esses investimentos fazem parte do projeto Ampliar, que busca modernizar e também equipar aeroportos regionais.
4: Esse é o nosso desafio, é o desafio da infraestrutura aeroportuária do Brasil. A gente conseguiu fazer a requalificação dos grandes aeroportos e a gente tinha um grande desafio que era investir e requalificar os aeroportos regionais, porque o presidente Lula entende que o transporte aéreo não é apenas para a elite, não é para uma parte da população, mas é para todos os brasileiros.
3: Bom, em Ponta Porã, que é a cidade que faz fronteira aí com o Paraguai, o terminal aeroportuário ficou 5 vezes maior, a capacidade anual saltou de 30 mil para 130 mil passageiros, o aeroporto também ganhou novos espaços comerciais, teve aí ampliação do estacionamento e mais posições para aeronaves comerciais. Na capital, Campo Grande, o aeroporto agora está preparado para receber voos internacionais com 3 pontes de embarque, novos equipamentos de inspeção, sala de embarque aí com 7 portões, a capacidade de atendimento saltou de 950 mil para 2 milhões e 600 mil passageiros por ano. E em Corumbá, cidade que dá acesso ao Pantanal, o aeroporto conta agora com novos espaços de embarque, check-in, inspeção de passageiros, estacionamento também. Além de aumentar a capilaridade logística, impulsionar o desenvolvimento da economia sul-mato-grossense, esses novos terminais também vão reforçar a infraestrutura para atender moradores, turistas, empresários e produtores que dependem, né, do transporte aéreo diariamente. Mariana, Luciano.
2: Obrigada, Graziele Bezerra, pelas suas informações ao vivo aqui na Voz do Brasil.
1: E ainda em Mato Grosso do Sul, mais cedo, o presidente anunciou a retomada de uma fábrica de fertilizantes que vai contribuir para a segurança alimentar e o fortalecimento da produção agrícola no Brasil.
2: A obra vai contar com 5 bilhões de reais do novo PAC e vai gerar cerca de 8 mil empregos.
5: Os fertilizantes ricos em nitrogênio são essenciais para o rápido crescimento de plantações. Por isso, costumam ser usados para aumentar a produtividade de lavouras de soja, milho e feijão, por exemplo, para reduzir a dependência de outros países e garantir que esse produto continue fortalecendo a produção interna. O governo do Brasil anunciou a retomada das obras da unidade de fertilizantes nitrogenados 3, na cidade de Três Lagoas, no Mato Grosso do Sul. Serão investidos mais de 5 bilhões de reais com apoio do novo PAC. A ministra da Casa Civil, Miriam Belchior, destaca o potencial de obras como essa para o desenvolvimento do país.
6: Gera emprego, gera crescimento no país, é bom para todo mundo. Reúne o setor público, reúne o setor privado, as nossas estatais.
5: A retomada da construção da fábrica, que estava paralisada desde 2015, deve gerar cerca de 8 8.000 empregos diretos e indiretos. As operações estão previstas para começarem em 2029. O empreendimento será da Petrobras, que assinou contratos com as empresas responsáveis pela conclusão da obra. De acordo com a presidente da estatal, Magda Jambriar, a localização da fábrica é estratégica.
0: Isso é fertilizante para Mato Grosso, Mato Grosso do Sul, Goiás, Paraná, São Paulo, região que concentra nada mais, nada menos do que 40% da demanda brasileira de ureia.
5: A ureia é um dos principais fertilizantes nitrogenados utilizados pelos agricultores. Quando entrar em operação, a fábrica terá capacidade para produzir o equivalente a 16% da demanda nacional. Para o presidente Lula, a retomada da obra representa um passo importante para fortalecer a produção de fertilizantes à base de nitrogênio nacional e impacta diretamente no preço dos alimentos.
7: Você tem quase que 85% da estrutura de uma obra como essa, de repente para e fica 12 anos parada. E o Brasil pagando preços absurdos de fertilizantes que poderiam ser produzidos no Brasil, que aumenta a cada guerra que alguém quer dar no outro lá fora. E o pobre brasileiro que vai comprar uma fruta, que vai comprar uma comida, paga o preço dessa guerra.
5: Quando a unidade de Três Lagoas entrar em operação, junto a outras três unidades comandadas pela Petrobras, a estatal projeta atender cerca de 35% do mercado nacional de ureia até 2029. Antes da retomada das fábricas, 100% da ureia consumida no país era importada. Reportagem Márcia Fernandes.
1: E também em Ponta Porã, o presidente Lula entregou hoje mais de 1.300 títulos de terra para assentados da reforma agrária.
2: A ação faz parte do programa Terra da Gente, que visa agilizar a destinação de terras no país.
8: A segurança do título da terra chegou para 1.390 famílias do assentamento Itamaraty, em Mato Grosso do Sul. A entrega dos documentos aos produtores em um dos maiores assentamentos da reforma agrária do país foi feita pelo presidente Lula. O representante da Cooperativa dos Agricultores Familiares do assentamento Itamaraty, Ataíde Zambrushi, destacou os impactos para a comunidade.
9: Nós necessitamos desse título para as cooperativas poder crescer, recursos financeiros, água e indústria, para produzir alimento para esse Brasil. Dá de comer para nossa agricultura, para nossos alunos na escola, para nossa Conab. Esse título representa muita coisa para nós.
8: Com mais de 50.000 hectares, o assentamento abriga cerca de 2.800 famílias, que produzem leite, grãos, frutas e hortaliças, e que também criam pequenos animais. Com o título definitivo da terra, os assentados passam a ter estabilidade para produzir e acessar políticas públicas, como crédito e assistência técnica rural. O presidente Lula destacou o esforço do governo para fazer desapropriações que levam à reforma agrária.
7: E está ficando cada vez mais caro. Não pensa que é barato, não, porque é caro. Desapropriar uma fazenda aqui nesse estado é muito caro. Não pense que é fácil fazer. Tudo é uma guerra contra a lei. Tudo é uma guerra contra o manual. Porque o manual é quase tudo para criar dificuldade. É como se a gente estivesse subindo uma escada. A gente cansa, mas a gente não pode desanimar. A gente cansa, mas a gente não pode desanimar.
8: Também foi entregue o título de propriedade à comunidade quilombola Picadinha, localizada em Dourados. Foi assinado ainda acordo para a destinação de mais 72 mil hectares no estado para a reforma agrária. A medida deve resultar na criação de 33 novos assentamentos para quase 5.800 famílias. Foram entregues ainda 42 unidades habitacionais em outros 10 assentamentos sul-mato-grossenses, em um investimento de 4 milhões de reais. Reportagem Luana Karen.
1: E o presidente Lula também comentou hoje assuntos internacionais.
2: Ele prestou solidariedade às vítimas do terremoto na Venezuela e ofereceu apoio ao país para a presidente venezuelana Delcy Rodríguez.
1: E parabenizou o novo presidente eleito da Colômbia, Thaisa Vitória. Tem os detalhes.
10: Pela rede social X, o presidente Lula disse que tomou conhecimento com grande preocupação e consternação dos impactos causados pelo terremoto que assolou a Venezuela ontem. O presidente disse ainda que instruiu o Ministério de Relações Exteriores e a Embaixada do Brasil na capital venezuelana, Caracas, a avaliarem as medidas de assistência que o Brasil possa tomar para ajudar os atingidos. Ainda ontem à noite, o Itamaraty divulgou nota declarando que não há brasileiros registrados entre as vítimas até o momento. Em evento nesta quinta-feira em Mato Grosso do Sul, o presidente Lula disse que já conversou com a presidente da Venezuela, Delcy Rodrigues.
7: Nós fizemos uma reunião com vários ministros agora. Eu falei que a presidenta Delcy da Venezuela de manhã do carro para perguntar para ela o que ela precisava que a gente fizesse. E nós estamos reunidos vários ministros para a gente mandar tudo o que for necessário mandar para a Venezuela. Água, bombeiro, defesa civil, comida, remédio.
10: E pela mesma rede social, o presidente parabenizou o povo colombiano pelo processo democrático e soberano que elegeu Abelardo de la Espriella nas eleições do último domingo. Lula destacou a amizade entre Brasil e Colômbia e disse que ela é fundamental para a superação de desafios comuns, como a preservação da Amazônia, o enfrentamento da pobreza e o combate ao crime organizado. Reportagem Thaísa Vitória.
2: E agora há pouco, o presidente Lula divulgou em uma rede social que vai enviar na manhã dessa sexta-feira uma missão humanitária de busca e resgate urbano na Venezuela.
1: O Brasil vai enviar um avião KC-390 da Força Aérea Brasileira, que vai sair de Guarulhos com 36 bombeiros, técnicos da Defesa Civil Nacional, da Agência Nacional de Telecomunicações e 9 toneladas de equipamentos para socorro às vítimas.
2: No sábado, o Brasil vai enviar equipamentos para montagem de um hospital de campanha, purificadores de água com painel solar, medicamentos e material médico para cirurgias.
1: Lula afirmou também que segue acompanhando o trabalho de resgate e que o Brasil vai prestar todo o apoio necessário ao povo venezuelano.
2: Benefícios tarifários do Acordo de Livre Comércio entre Mercosul e União Europeia começaram a vigorar no mês passado.
1: Com eles, inúmeras oportunidades de negócio se abrem para empresas brasileiras no continente europeu, inclusive para as pequenas e médias.
2: E o governo do Brasil quer levar aos empresários mais conhecimento sobre essas oportunidades. Por isso, amanhã vai lançar uma plataforma voltada para eles.
1: Quem nos conta os detalhes sobre isso é o presidente da Agência Brasileira de Promoção das Exportações, a Apex Brasil, Laudemir Miller, que fala conosco ao vivo de São Paulo agora. Boa noite, presidente.
11: Boa noite.
1: Presidente, amanhã o senhor vai participar junto com o vice-presidente Geraldo Alckmin e o ministro do Desenvolvimento, Indústria, Comércio e Serviços, Márcio Elias Rosa, de um encontro com empresários, para apresentar a eles as oportunidades de negócios que podem surgir a partir da entrada em vigor do Acordo de Livre Comércio entre o Mercosul e a União Europeia, né? Que oportunidades são essas?
11: Olha, são oportunidades trilionárias. É, o Acordo Mercosul União Europeia está trazendo um dos maiores, está formando os maiores blocos do mundo, maiores blocos econômicos. E para vocês terem uma ideia, a Europa, ela traz de fora do bloco, ela importa US$3 trilhões. E o acordo, ele vai abranger mais de 9.000 produtos, sendo que desses 5.000 produtos já estão com tarifa zero. E o que que significa na prática? Significa que, por exemplo, hoje, né, antes do acordo, para a gente exportar um mel para a Europa, o produtor brasileiro pagava 17% de tarifa, de imposto. Para exportar uva, tinha que pagar 11, 12%. Para exportar máquina, tinha que pagar imposto também. E com o acordo, essas tarifas vão reduzir e nós temos 5.000 produtos que essa tarifa já é zero. Então, isso vai melhorar muito os negócios do Brasil e vai dar acesso a um mercado de US$3 trilhões.
2: E vocês vão apresentar também, né, presidente, ferramentas para que esses empresários possam aproveitar melhor essas oportunidades. Uma delas é uma plataforma desenvolvida pela Apex Brasil sobre produtos brasileiros aptos a disputar esse espaço no mercado europeu, não é isso? Fala mais pra gente sobre essa plataforma, como é que ela vai funcionar?
11: É isso mesmo, Mariana. É porque o que a gente quer é que cada empresário ele possa ter a exata noção de qual que é a situação do seu produto. Ou seja, eu estou produzindo aqui o meu produto, ele, afinal de contas, a tarifa caiu ou não, quanto que é, qual é o benefício que eu vou ter nesse acordo, né? Então, essa ferramenta, ela vai estar disponível, é uma ferramenta que pode ser usada no computador, pode ser usada no celular, e cada um vai poder saber exatamente a sua situação, o produto que ele tem, o quanto que ele está sendo beneficiado. Mas,

0: Apex para os próximos anos, não é isso?
1: Exato, Luciano. Isso é muito importante. É que todo mundo que tá ouvindo a Voz do Brasil, os nossos empresários, as nossas cooperativas, os nossos produtores rurais, acreditem que a exportação é possível para todo mundo. É possível para os médios e também é possível para os pequenos. O que precisa fazer? Tem que se preparar, tem que entender o mercado e nisso a Apex Brasil pode ajudar muito. Com ferramentas de inteligência de mercado, planos de negócios e principalmente participar das nossas feiras, das nossas rodadas de negócios, tanto no exterior como no Brasil, quando a gente traz compradores internacionais ao Brasil. Então, essa é uma grande mensagem, que é uma grande oportunidade para todos, pequenos e médios também têm essa oportunidade. Se prepararem, contando com o nosso apoio, a gente tem uma segurança muito boa de que também essa oportunidade vai ser viável e se transformar em negócio para eles.
2: Agora, o senhor mencionou anteriormente alguns itens que vão estar beneficiados aí pelo acordo, mel, por exemplo. A Apex já mapeou, né, o que vai ter essa redução tarifária para exportação para a Europa. Esses itens, eles coincidem com aqueles que vão ter aumento de tarifas imposto pelos Estados Unidos, né, na última taxação? Ou seja, a minha pergunta é, as oportunidades na Europa, elas podem ajudar a reduzir o impacto dessa taxação norte-americana?
1: Sim, elas podem sim, né? Estados Unidos continua sendo um mercado muito importante, a gente continua promovendo as empresas e os produtos brasileiros nos Estados Unidos, mas a Europa é uma grande oportunidade que se abre também para os exportadores brasileiros. E para vocês terem uma ideia, a exportação do Brasil para os Estados Unidos, se a gente comparar janeiro a maio do ano passado com janeiro a maio deste ano, houve uma redução de em torno de US$2 bilhões da nossa exportação. Só que ao mesmo tempo que nós caímos a nossa exportação para os Estados Unidos, o Brasil aumentou a exportação para a Europa. Nós exportamos a mais 1,5 bilhão para a Europa, nós exportamos 8 bilhões a mais para a China e exportamos, por exemplo, para a Índia, quase US$2 bilhões a mais também. Então, embora tenha caído a exportação para os Estados Unidos, o Brasil bateu recorde de exportação esse ano, se a gente pegar janeiro a maio, onde nós tivemos US$12 bilhões a mais. E interessante, Luciano, é que das 2.000 empresas que estão com a Apex Brasil, que a gente trabalha, que a gente apoia e exportam para os Estados Unidos, nós tivemos 72% dessas empresas, elas diversificaram o mercado. Elas continuam exportando para os Estados Unidos, mas passaram também a exportar para outros mercados.
0: Presidente, nós temos apenas um minutinho a mais.
1: A diversificação.
0: Atualmente o comércio entre Brasil e União Europeia movimenta cerca de US$100 bilhões por ano. Você já tem uma estimativa de quanto esse fluxo pode crescer com a entrada em vigor, né, desse acordo?
1: Olha, Luciano, nós fizemos um estudo pegando só 543 produtos, que são aqueles que a gente tá priorizando. Só esses 543 produtos, na estimativa da Apex Brasil, no nosso estudo, que são os nossos produtos prioritários, eles podem render o Brasil no curto prazo, nos próximos 12 meses, um incremento de exportação de até US$1 bilhão. E aí, basta também colocar que a gente tem não só esses 543, mas a gente tem milhares de outros produtos também com oportunidade, de modo que eu acho que a gente está com uma expectativa muito positiva de ter um crescimento aí de pelo menos US$1 bilhão nos próximos meses para a Europa.
2: Muito bem, nós conversamos com Laudemir Miller, presidente da Apex Brasil, a agência brasileira de promoção de exportações. Muito obrigada pela sua entrevista aqui à Voz do Brasil, presidente.
1: Obrigado, Mariana. Boa noite a todos.
0: Garantir acesso à educação, lazer e proteção para crianças e adolescentes é um dever do Estado e de toda a sociedade, como estabelece a Constituição Federal.
2: Mas essa realidade ainda é distante para mais de 1.600.000 jovens de todo o país submetidos ao trabalho precoce.
0: Para mudar esse cenário, o Ministério do Trabalho e Emprego lançou o novo Plano Nacional de Erradicação do Trabalho Infantil.
2: Com metas válidas até 2035, a iniciativa quer fortalecer a rede de fiscalização e assistência social em todo o Brasil.
3: Brincar, estudar e se desenvolver. Direitos que ainda estão longe da realidade.

0: de milhões de crianças e adolescentes brasileiros. Segundo o IBGE, em 2024, o país registrou cerca de 1.650.000 crianças e adolescentes entre 5 e 17 anos em situação de trabalho infantil. O Nordeste concentra o maior número de casos, com 506.000 crianças e adolescentes nessa condição, seguido pelas regiões Sudeste, Norte, Sul e Centro-Oeste. Entre as principais causas estão a desigualdade social, a baixa renda familiar e a evasão escolar. No Brasil, qualquer trabalho é proibido para menores de 14 anos. Dos 14 aos 16 anos, só é permitido na condição de jovem aprendiz. Para enfrentar esse problema, o Ministério do Trabalho e Emprego lançou o Plano Nacional de Prevenção e Erradicação do Trabalho Infantil e Proteção a Adolescentes no Trabalho, com vigência até 2035. Uma conquista coletiva, destacou Roberto Guimarães, coordenador nacional de erradicação do trabalho infantil.
1: Esta quarta edição representa avanços significativos e confere maior estabilidade, continuidade e capacidade de planejamento de longo prazo.
0: O documento reúne metas, indicadores e estratégias para fortalecer a proteção de crianças e adolescentes em todo o país. A proposta foi construída de forma coletiva, com participação do governo, trabalhadores, empregadores, sistema de justiça, sociedade civil e organismos internacionais. Para o ministro do Trabalho e Emprego, Luiz Marinho, cabe à sociedade monitorar, fiscalizar as metas do plano e combater o trabalho infantil.
2: Esse é o compromisso deste quarto plano. O compromisso de todos e todas, para que nós possamos sonhar e trabalhar para realizar esse sonho, para um dia sermos declarados trabalho infantil erradicado.
0: Para adolescente de Sergipe, Ellen Hipólito, representante do comitê que debateu o novo plano, lugar de criança não é no trabalho, é na escola, no brincar e na oportunidade de sonhar com um futuro melhor.
3: É por isso que esse plano, ele é muito mais do que um documento. Ele representa a construção de oportunidades e para que crianças e adolescentes, eles possam realmente estar na escola e sonhar, que é o que a gente sempre quer na nossa infância.
0: Com duração de 10 anos, o novo plano vai orientar as políticas públicas de combate ao trabalho infantil em todo o país. A meta é fortalecer a rede de proteção e garantir que crianças e adolescentes tenham acesso à educação, ao lazer e ao desenvolvimento pleno de seus projetos de vida. Reportagem Pablo Mundim.
4: E essas foram as notícias do governo do Brasil.
5: Uma realização da Secretaria de Comunicação Social da Presidência da República.
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5: Fique agora com as notícias do Poder Judiciário e do Congresso Nacional. Boa noite.
4: Boa noite para você, até amanhã.

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1: Você vai ouvir agora notícias do Poder Judiciário.
2: STF começa a julgar ações que questionam a exclusão de pessoas com autismo da isenção de impostos na compra de veículos.
3: STJ valida o uso da ferramenta conhecida como teimosinha em execuções fiscais.
2: TSE lança manual do eleitor.
3: Boa noite, eu sou Marcela Luiz.
2: E eu sou Walter Lima.
3: O Supremo Tribunal Federal começou a analisar dispositivos da regulamentação da reforma tributária que restringiram a isenção de impostos na compra de veículos por pessoas com deficiência.
2: A discussão envolve as regras de isenção do imposto sobre bens e serviços e da contribuição sobre bens e serviços instituídos pela reforma tributária.
3: Pela nova legislação, pessoas com deficiência têm direito à alíquota zerada na compra de veículos, mas o benefício foi restrito ao excluir situações que demandam suporte à mobilidade, como o autismo de nível 1. Na sessão de hoje, o plenário escutou as partes do processo. Depois, o julgamento foi suspenso e será retomado em uma outra data ainda a ser definida. A reiteração automática de ordens de bloqueio via Cisbajud pela chamada teimosinha é medida legítima para efetivar a execução, cabendo ao executado demonstrar causas impeditivas do gravame.
2: Essa tese do STJ deve ser seguida pelos tribunais de todo o país. Fátima Uchoa.
4: A teimosinha permite a repetição automática das ordens de bloqueio de dinheiro nas contas bancárias do devedor sem necessidade de nova decisão judicial. Para o relator na primeira sessão do STJ, ministro Sérgio Coquina, essa ferramenta contribui para a efetividade da execução, a duração razoável do processo e a eficiência da prestação jurisdicional, além de contribuir para impedir o esvaziamento de contas pelo devedor e aumentar as chances de localização de ativos financeiros para satisfazer o crédito. Ainda segundo o ministro, o risco de a teimosinha alcançar valores protegidos por lei é controlado pelos meios legais de impugnação e pelo dever do juiz de cancelar indisponibilidades irregulares ou excessivas.
3: TSE lança Manual do Eleitor, um guia que reúne as principais orientações para quem vai participar das eleições 2026.
2: O anúncio foi feito pelo presidente do TSE, ministro Cássio Nunes Marques, durante sessão desta quinta-feira. Estevão Furtado.
5: Além das versões impressa e digital do manual, a iniciativa também prevê vídeos explicativos no canal da Justiça Eleitoral no YouTube, um site exclusivo e conteúdos nas redes sociais do tribunal. Entre as orientações estão a obrigatoriedade de apresentar um documento oficial com foto para votar e a proibição do uso de celular na cabine de votação, medida que garante o sigilo do voto. O presidente também destacou o lançamento do programa Seu Voto Importa, que amplia ações de inclusão e acessibilidade nas eleições e busca incentivar especialmente a participação de jovens de 16 e 17 anos no processo eleitoral.
3: Estatal é condenada a indenizar analista de RH ameaçada com canivete.
2: A trabalhadora deve receber R$12.000 por danos morais. Marja Lacerda.
6: A analista trabalhava em uma empresa que prestava serviços para a Celesc Distribuição em Blumenau, Santa Catarina. Quando a empresa foi vendida, o salário dos empregados passou a atrasar. Um deles, num ato de desespero, fez a analista refém, ameaçando de morte. Para os ministros do TST, a Celesc, como empresa contratante, também é responsável por descumprir as normas de segurança no trabalho, permitindo que a trabalhadora terceirizada fosse exposta à situação de risco.
3: Justiça Federal atende a pedidos do MPF e determina consolidação de terra indígena no Pará.
2: Entes governamentais foram condenados a pagar mais de R$2 milhões por danos morais coletivos por omissão histórica. Vanessa Pereira.
7: A sentença reconheceu a validade do decreto estadual publicado em 1945, que garante o direito do território ao povo indígena Amanaié, no Pará. Além do pagamento de indenização por danos morais coletivos e por omissão histórica, o governo do Pará, o Instituto de Terras do Pará, a União e a FUNAI deverão fazer estudos técnicos e realizar a retirada de ocupantes irregulares da área.
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3: Uma boa noite.
2: E até amanhã.

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1: Eu sou Paula Groba.
2: E eu sou Humberto Pinheiro.
1: E estes são os destaques de hoje do Jornal do Senado, que começa agora.
2: Próximo presidente da República enfrentará desafio de ajuste fiscal, aponta relatório da IFE.
1: Discussão no STF sobre controle de gastos públicos repercute no Senado.
2: Nova lei amplia atendimento no SUS para pessoas com dor crônica.
1: Boa noite.
2: Boa noite.
1: Existem dores que duram meses ou até anos, afetam milhões de brasileiros e podem comprometer o trabalho, o sono e a qualidade de vida.
2: Para ampliar o atendimento a esses pacientes, uma nova lei garante assistência integral pelo SUS e cria o Dia Nacional de Conscientização e Enfrentamento da Dor Crônica. A repórter Marcela Cunha tem os detalhes.
3: As pessoas que convivem com dor crônica agora têm direito a atendimento integral pelo SUS. O texto prevê acompanhamento na rede pública e determina que o paciente seja informado sobre os riscos e possíveis efeitos adversos dos tratamentos. Segundo a Sociedade Brasileira de Estudos da Dor, a condição atinge cerca de 60 milhões de pessoas no Brasil. Para o senador Dr. Irã, do Progressistas de Roraima, a medida corrige uma lacuna no acesso a tratamento.
4: Um tema tão importante que é negligenciado pelo nosso Sistema Único de Saúde, que tem um tripé pétreo da universalidade, da equidade e da integralidade, que é o nosso SUS. Ao fazer a defesa desse projeto, você beneficia essas pessoas para que elas tenham acesso amplo e rápido ao nosso sistema de saúde, pessoas com dor crônica, e eu me incluo aqui, e assim é com muitas pessoas.
3: A nova lei também cria o Dia Nacional de Conscientização e Enfrentamento da Dor Crônica em 5 de julho. A data será representada pela cor verde e deve estimular campanhas sobre prevenção, diagnóstico, opções de tratamento e combate ao preconceito contra quem vive com dor constante. Para a senadora doutora Eudócia, do PSDB de Alagoas, a criação de uma data nacional tem papel estratégico na ampliação da conscientização e na mobilização de profissionais e gestores em torno do tema.
5: A iniciativa confere visibilidade a uma condição que afeta milhões de brasileiros e que muitas vezes permanece invisível no debate público. A dor crônica compromete a qualidade de vida, limita a autonomia e interfere nas relações sociais, familiares e profissionais, configurando um importante desafio para o sistema de saúde e para a sociedade.
3: O projeto teve origem na Câmara dos Deputados e foi aprovado pelo Senado em maio, sob relatoria do senador Flávio Arnes, do PSB do Paraná. A regulamentação pelo Executivo deverá detalhar como esse acompanhamento será oferecido no SUS.
1: E o senador astronauta Marcos Pontes, do PL de São Paulo, defendeu que a avaliação para o exercício da atividade médica seja realizada pelo Conselho Federal de Medicina e não pelo Ministério da Educação, como prevê a medida provisória editada pelo governo federal. A proposta torna obrigatória a aprovação de um exame nacional para exercer a profissão. O texto já está em vigor, mas ainda precisa ser analisado pelo Congresso Nacional.
2: Segundo o parlamentar, a certificação dos profissionais deve ficar sob responsabilidade da entidade que representa a categoria, de forma semelhante ao que ocorre com a Ordem dos Advogados do Brasil. Já o MEC, caberia avaliar a formação dos estudantes, além de fiscalizar a qualidade dos cursos de graduação. Para Marcos Pontes, é necessário separar as funções de formação e fiscalização. Ele afirma que o órgão responsável pelo ensino não deve ser o mesmo encarregado de atestar a proficiência dos futuros médicos.
6: A função do Conselho Federal de Medicina é a avaliação dos profissionais. Assim como é feito na advocacia, você tem os cursos de formação de advogados e depois você tem a OAB para que o profissional possa ser certificado pelos seus pares para poder exercer essa profissão. Da mesma forma da medicina.
1: O Supremo Tribunal Federal vai analisar uma proposta de súmula vinculante que pode impedir a criação de despesas públicas ou a concessão de benefícios sem a indicação do impacto no orçamento e da fonte de recursos para custeá-los.
2: O tema repercutiu no Senado. Os detalhes com o repórter Alexandre Campos.
7: Na opinião do senador Eduardo Girão, do Novo do Ceará, o Brasil não precisa escolher entre irresponsabilidade fiscal e ativismo judicial. O caminho correto, na visão dele, é cumprir a Constituição instituição, respeitar a lei de responsabilidade fiscal e preservar o papel de cada poder. Já o senador Oriovisto Guimarães, do PSDB do Paraná, classificou de oportuna a proposta de súmula vinculante.
8: Vem no momento em que o país está ampliando gastos, desrespeitando a lei de responsabilidade fiscal, e é preciso que aqueles que querem que essa lei seja cumprida recorram ao Supremo e que o Supremo tenha um instrumento dessa súmula vinculante para facilitar os julgamentos e para que realmente a lei da responsabilidade fiscal seja respeitada.
7: Para Marcos Pestana, diretor executivo da Instituição Fiscal Independente, órgão vinculado ao Senado, que tem como uma de suas atribuições mensurar o impacto fiscal, especialmente os decorrentes de decisões dos poderes da República, a iniciativa é redundante. Ele explicou que a Constituição e a Lei de Responsabilidade Fiscal já exigem que qualquer gasto extra proposto venha acompanhado de medida compensatória, como corte de despesa ou aumento de tributos.
1: E quem assumir a presidência da República no próximo ano terá pela frente um grande desafio: equilibrar as contas públicas.
2: Um relatório da Instituição Fiscal Independente alerta que, sem medidas de ajuste, a dívida do governo pode alcançar um nível recorde na próxima década. A reportagem é de Douglas Castilho.
9: Segundo a entidade, a instabilidade em alguns dos maiores produtores de petróleo do mundo pressiona a inflação e prejudica o poder de compra das famílias, o que deve levar o Banco Central a manter uma política de juros altos por mais tempo. Assim, o relatório prevê que a inflação feche o ano em 5%, resultado acima do teto da meta, e que a taxa Selic diminua apenas 0,25 ponto percentual. O diretor da IFE, Alexandre Andrade, explicou como todo esse processo acontece na prática, dando o exemplo do diesel.
10: O diesel mais alto vai afetar fretes, custo de transporte de mercadorias, e isso tudo é repassado para os preços finais dos produtos. Então, a depender dos desdobramentos do conflito, isso tende a ser muito ruim para os índices de inflação.
9: Apesar desse aspecto negativo, o Brasil pode se beneficiar em outro ponto, ao menos no curto prazo. Como grande produtor de petróleo, o país aumenta o preço da venda, ganha dividendos pagos pela Petrobras e ainda melhora a arrecadação de tributos, cumprindo a meta fiscal no ano. Mas o relatório reforçou a preocupação com o aumento constante da dívida pública, que, segundo o documento, pode chegar a níveis insustentáveis em 2036.
1: O senador Isalci Lucas, do PL do Distrito Federal, destacou a instalação da Frente Parlamentar Mista de Defesa dos Feirantes. Segundo o parlamentar, a iniciativa busca fortalecer a atividade das feiras livres e valorizar os trabalhadores do setor.
2: Isalci defendeu ainda projeto de autoria da senadora Leila Barros, do PDT do Distrito Federal, que propõe a criação de regras para garantir que os feirantes que trabalham há pelo menos 5 anos na mesma feira não precisem se submeter à licitação e tenha o direito de transferir o ponto para familiares.
11: Eles estão passando por um momento difícil porque o governo não tem a sensibilidade, está querendo licitar todos os boxes das feiras. Quer dizer, os grandes empresários que têm grana vão lá e vão ganhar a licitação.
1: E o fim da escala 6x1 terá sessão de debate temático no Senado. A sessão será no dia 1º de julho. O objetivo é discutir os impactos sociais, econômicos e produtivos da redução da jornada de trabalho.
2: A PEC, aprovada pela Câmara, reduz a carga semanal de 44 para 40 horas, garante 2 dias de descanso e prevê uma implementação gradual ao longo de 14 meses. Repórter Lana Dias.
12: Devem participar do debate especialistas, representantes do governo, do setor produtivo e dos trabalhadores. O presidente do Senado, Davi Alcolumbre, também confirmou a presença da Frente Nacional de Prefeitas e Prefeitos. O senador Randolfe Rodrigues, do PT do Amapá, diz ter expectativas de votar o texto antes do recesso parlamentar.
13: Então nós estamos até 17 de julho para votar o fim da 6x1 e a instituição da escala 5x2. Eu estou confiante que antes de entrarmos em recesso, nós apreciaremos.
12: Mas o senador Oriovisto Guimarães, do PSDB do Paraná, disse que a proposta não deveria ser votada em período próximo às eleições.
14: E votar essas coisas em período pré-eleitoral é uma loucura. A escala 6x1 é a maior de todas as bombas fiscais que nós podemos aprovar.
12: A proposta de emenda à Constituição que acaba com a escala 6x1 já foi aprovada na Câmara dos Deputados.
2: Hoje edição de Paula Groba e trabalhos técnicos de João Lira, o Jornal do Senado fica por aqui. Acompanhe agora as notícias da Câmara dos Deputados. Boa noite.
1: Boa noite e até amanhã.

0: promoção de eventos do esporte feminino.
1: Propostas ampliam suporte para mulheres grávidas e mães que estudam.
0: Câmara prioriza emissão de documento à vítima de violência doméstica.
1: Parlamentares aprovam novo símbolo para identificação da pessoa idosa.
0: Boa noite. Os deputados aprovaram um projeto que estabelece um novo símbolo nacional para identificar pessoas idosas. O texto pode seguir agora para o Senado, como informa a repórter Sofia Peçanha.
2: A Comissão de Constituição e Justiça da Câmara aprovou o projeto que institui um novo símbolo nacional de identificação da pessoa idosa. Hoje, o símbolo mais conhecido é o desenho de uma pessoa curvada com bengala. Pelo projeto, essa imagem será substituída por um novo símbolo, uma pessoa em pé acompanhada da inscrição 60+. O texto altera o Estatuto da Pessoa Idosa e a Lei de Atendimento Prioritário para determinar que um novo símbolo seja utilizado em assentos preferenciais no transporte coletivo, vagas de estacionamento, filas e caixas prioritários, além de demais sinalizações destinadas ao atendimento preferencial da população idosa. Na justificativa do projeto, o autor, o deputado Gabriel Nunes, do PSD da Bahia, argumentou que o símbolo atual passa uma imagem negativa e estereotipada do envelhecimento, associando a pessoa idosa à fragilidade e à limitação física. A relatora do projeto, na Comissão de Constituição e Justiça, a deputada Maria do Rosário, do PT do Rio Grande do Sul, afirmou que o país vive uma mudança no perfil da população.
3: Nós estamos cada vez mais velhos, mas nós queremos a longevidade com qualidade de vida. As próprias palavras que a gente usa, parece que a gente fala sobre o mundo produtivo quando não estamos aposentados. E quando estamos aposentados, falamos em inativo.
2: O projeto não muda direitos nem cria novos benefícios para a população idosa, apenas altera a identificação visual. Essa padronização do símbolo, segundo a Maria do Rosário, também ajuda no reconhecimento dos direitos da pessoa idosa em diferentes ambientes.
3: Esses símbolos unificados no plano nacional contribuem também para que, independente do letramento da pessoa, a gente olhe para uma vaga de estacionamento, para um espaço, para uma fila e faça cumprir as demais leis, seja na saúde, seja no estacionamento, como eu falei, seja em todas as áreas. Então, eu creio que criar esse símbolo hoje faz uma diferença para um Brasil que quer assegurar dignidade, direitos e respeito, sobretudo, à pessoa idosa.
2: Alguns estados já utilizam o símbolo sugerido em suas regiões, mas agora o projeto institui a imagem como símbolo oficial em todo o país. Aprovado pelas comissões da Câmara, o projeto seguirá para o Senado. Da Rádio Câmara de Brasília, Sofia Peçanha.
4: Segurança Pública.
1: Adilson Barroso, do PL de São Paulo, apresentou o projeto que cria um sistema de alerta por aplicativo para avisar vítimas de violência doméstica sobre a aproximação de agressores monitorados por tornozeleira eletrônica.
0: Adilson Barroso ressalta que a ferramenta permite chamar o serviço de emergência com envio da localização em tempo real, registrando as violações como elemento de prova. Ele acrescenta que, segundo o projeto, o poder público poderá fornecer celular às vítimas atendidas.
4: Votação.
1: Câmara dos Deputados aprovou prioridade na emissão de documentos para mulheres vítimas de violência doméstica. A repórter Júlia Lopes conta como deve funcionar.
5: Mulheres vítimas de violência doméstica que tiverem seus documentos destruídos ou roubados pelo agressor poderão ter atendimento prioritário para emissão de novos documentos. A medida está prevista no projeto de lei do deputado Duda Ramos, do Podemos de Roraima, aprovado pela Comissão de Constituição e Justiça da Câmara dos Deputados. A proposta altera a Lei Maria da Penha e também poderá beneficiar os dependentes da vítima. A mudança busca fortalecer a proteção e a autonomia das mulheres ao reconhecer a importância da documentação pessoal para garantir independência e acesso a direitos. O texto prevê atendimento prioritário em órgãos de identificação civil, cartórios e demais entidades responsáveis pela emissão de documentos com medidas de segurança e proteção da privacidade das vítimas. A regra vale para todos os documentos pessoais da mulher e de seus dependentes. O relator da proposta, deputado Diego Garcia, do União do Paraná, destacou que o projeto prevê mecanismos de proteção e sigilo durante todo o processo.
6: A comprovação será feita presencialmente por meio do boletim de ocorrência ou outro documento equivalente, que comprove a situação de violência doméstica. E um ponto muito importante, o projeto também garante que todo esse processo seja feito com segurança e sigilo, protegendo a vítima e evitando qualquer risco adicional à sua integridade.
5: O texto aprovado também altera o Código Penal. Assim, a retenção, subtração ou destruição de documentos da mulher ou de seus dependentes será classificada como violência psicológica contra a mulher. O projeto que garante prioridade na emissão de novos documentos para vítimas de violência doméstica segue agora para análise no Senado. Da Rádio Câmara de Brasília, Júlia Lopes.
4: Direitos Humanos.
0: Projeto que obriga pais agressivos a participar de programa de prevenção de violência pode seguir para o Senado. A repórter Paula Bittar tem os detalhes da proposta.
7: A Comissão de Constituição e Justiça da Câmara aprovou um projeto que obriga pais ou responsáveis que tenham praticado violência contra criança ou adolescente a participar de programas de prevenção desse tipo de agressão. A relatora na CCJ, a deputada Laura Carneiro, do PSD do Rio de Janeiro, disse que o texto se harmoniza com a Constituição Federal, que assegura às crianças com prioridade a proteção integral e o resguardo contra toda forma de negligência, violência, crueldade e opressão. O texto aprovado modifica o Estatuto da Criança e do Adolescente para estabelecer que, uma vez verificada a hipótese de violência física, sexual, psicológica, negligência ou abandono, a autoridade judicial poderá determinar, além do afastamento do agressor da moradia, seu ingresso em programas de prevenção de violência contra crianças ou adolescentes. O autor do projeto, o deputado José Medeiros, do PL de Mato Grosso, disse que a proposta caminha no sentido de trabalhar a saúde mental desses agentes.
8: Um projeto muito importante, porque trata, inclusive, sobre saúde mental. Nós temos vários casos, por exemplo, de violência doméstica em casa com crianças e que chega ao óbito. Esse projeto, ele amplia a atuação do juiz. Ele dá instrumentos para que o juiz possa, não só a questão da pena ali, que ele tem que se ater a isso, mas também demandar um tratamento para a saúde mental do pai ou da mãe que tiver envolvido em casos de violência contra crianças.
7: A proposta que obriga pais ou responsáveis que tenham praticado violência contra criança ou adolescente a participar de programas de prevenção desse tipo de agressão já pode seguir para análise do Senado, a menos que haja recurso para votação antes pelo plenário da Câmara. Da Rádio Câmara de Brasília, Paula Bittar.
4: Justiça.
1: A Câmara aprovou a proibição de candidatura ao Conselho Tutelar de pessoas condenadas por crimes graves. A repórter Fabielle Pires nos conta quais são os casos.
9: A Câmara dos Deputados aprovou uma proposta que proíbe a candidatura ao cargo de Conselheiro Tutelar de pessoas condenadas por crimes graves. Atualmente, para ser integrante de Conselho Tutelar, os candidatos devem ter reconhecida idoneidade moral. Mas a lei não lista critérios para esse requisito. Por isso, a deputada Ana Paula Lima, do Partido dos Trabalhadores de Santa Catarina, apresentou a mudança para impedir que condenados por crimes graves não possam concorrer. O Conselho Tutelar é um órgão de fiscalização que busca garantir que crianças e adolescentes tenham seus direitos respeitados. Os membros são eleitos em cada município a cada 4 anos. A relatora da proposta, deputada Laura Carneiro, do PSD do Rio de Janeiro, que foi secretária de Assistência Social, defendeu a importância dos conselheiros tutelares na proteção de crianças e adolescentes que estão em situação de vulnerabilidade. Ela julga que não pode ser conselheiro tutelar qualquer pessoa.
10: Não pode ser conselheiro tutelar aquele que comete um crime, né? Mesmo que ele tenha cumprido a sua pena, ele tem sob a sua tutela aquele delito que foi cometido na sua história.
9: O texto final aprovado foi elaborado pela relatora. Laura Carneiro definiu os crimes graves como aqueles previstos em algumas leis de combate à violência, como a Lei de Crimes Hediondos, crimes violentos previstos na Lei Maria da Penha, além de crimes de injúria contra criança e adolescente, racismo e de improbidade administrativa. O projeto que proíbe a candidatura ao cargo de conselheiro tutelar de pessoas condenadas por crimes graves foi aprovado por todas as comissões e segue agora para análise do Senado. Da Rádio Câmara de Brasília, Fabielle Pires.
4: Economia.
0: Dimas Gadelha, do PT do Rio de Janeiro, apoia o projeto que proíbe a exploração, a oferta e a publicidade de apostas de quota fixa. A proposta revoga a legislação que regulamenta as bets e prevê o bloqueio de plataformas, aplicativos e transações financeiras ligadas à atividade.
1: Dimas Gadelha alerta para o aumento do endividamento das famílias e para os prejuízos à saúde mental associados às apostas online. Segundo ele, a ideia é conter os impactos sociais e econômicos dessa atividade, prevendo inclusive punições para quem facilitar o acesso a plataformas proibidas.
4: Relações Exteriores.
0: Comissão aprova a revogação de confisco de bens de alemães, japoneses e italianos por causa da Segunda Guerra Mundial. A repórter Maria Neves contextualiza a proposta.
11: A Comissão de Relações Exteriores da Câmara aprovou o projeto do deputado Kim Kataguiri, destinado a revogar um decreto de 1942 que tinha por objetivo confiscar bens de alemães, japoneses e italianos. Durante a Segunda Guerra Mundial, de 1939 a 1945, Japão e Itália se alinharam ao governo alemão de Adolf Hitler e formaram o chamado Eixo. No Brasil, o presidente da época era Getúlio Vargas, que ao final do conflito se alinhou aos adversários do Eixo, grupo chamado de Aliança e formado por França, Inglaterra, Estados Unidos e a antiga União Soviética. Foi nesse contexto da guerra que o governo brasileiro editou o decreto agora revogado. Kim Kataguiri ressalta que japoneses, alemães e italianos não tinham nenhuma influência ou participação nas decisões políticas e militares tomadas pelos governos de seus países durante a guerra. Para o deputado, manter o decreto em vigor não faz nenhum sentido e afronta os princípios de justiça e igualdade. Relator do texto, o deputado Luiz Felipe de Orleans e Bragança, do PL de São Paulo, afirma que a norma já era injusta em 1942. Ele ressalta que os imigrantes alemães, japoneses e italianos e seus descendentes jamais deveriam ter sido punidos pelas ações dos governos do Eixo. Hoje, na opinião do parlamentar, o decreto contraria o Estado Democrático de Direito.
12: Na diplomacia, os gestos são muito importantes. Esperamos que a revogação de norma tão cruel sirva como gesto de amizade em face de países tão caros à política externa brasileira e às relações internacionais do país.
11: Ainda em 1946, um decreto do então presidente Eurico Gaspar Dutra devolveu bens e direitos dos cidadãos italianos. As propriedades confiscadas de alemães e japoneses foram restituídas ao longo dos anos. Apesar disso, o decreto de 1942 nunca foi revogado. A última propriedade tomada pelo governo brasileiro na época era uma escola japonesa localizada em Santos, no litoral de São Paulo. Em 2018, o prédio foi devolvido à Associação Japonesa de Santos como parte das comemorações dos 110 anos da imigração japonesa para o Brasil. Os bens não reclamados foram incorporados ao patrimônio da União. O projeto que revoga decreto de Getúlio Vargas que confiscava bens de alemães, japoneses e italianos ainda será analisado pela Comissão de Constituição e Justiça. Da Rádio Câmara de Brasília, Maria Neves.
4: Educação.
1: Propostas ampliam a rede de apoio para grávidas e mães que estudam. A reportagem é de José Carlos Oliveira.
13: As comissões da Câmara dos Deputados analisam 5 projetos de lei que ampliam o apoio a estudantes grávidas em período pós-parto ou que estejam amamentando. A intenção é criar condições nas escolas e universidades para que elas possam se manter nos cursos normalmente. A relatora, a deputada Cristonieto, do PL do Rio de Janeiro, apresentou o texto consolidado das propostas nas comissões da Mulher e de Previdência e Assistência Social.
14: A gente sabe que tem um momento que é muito sagrado para a mulher, que é justamente a maternidade. Agora, também também não é justo que uma mulher, justamente por estar grávida, por estar passando pelo período depois, no caso, puerpério, parto, que ela tenha ali algum tipo de cerceamento dos seus direitos, né? E principalmente esse vínculo materno-infantil. O projeto, ele promove um acolhimento, ele viabiliza a oportunidade para que a mulher possa ter o seu direito à educação assegurado.
13: O texto altera a Lei de Diretrizes e Bases da Educação Nacional para garantir adaptações necessárias nas instituições de ensino. A lei que regula os exercícios escolares em casa também ganha novas regras específicas para essas estudantes, sobretudo em relação a acompanhamento pedagógico e material didático. Cristo Nieto cita outros benefícios.
14: Às vezes a flexibilização de prazos administrativos, é que ela possa entregar eventualmente a monografia com um tempo um pouquinho mais dilatado, porque é uma questão de direito. Então, no ambiente acadêmico, a gente precisa de oferta mesmo, de espaços que possa a mulher amamentar o seu bebê, que ela possa, de repente, trocar uma fralda do bebê, se ela tiver que, por alguma razão, levar esse bebê, eventualmente, questões de acesso remoto para esta mulher, para que ela tenha a possibilidade de não deixar e não negligenciar, em hipótese alguma, a sua vocação primária, que é justamente a maternidade, mas também sem sacrificar, de alguma forma, os seus sonhos, seus projetos.
13: De acordo com o texto, os mesmos direitos serão garantidos às estudantes que adotarem uma criança ou receberem guarda judicial para adoção. Nesses casos, o prazo do benefício é limitado a 120 dias, o mesmo da licença maternidade. A proposta ainda vai passar pela análise das comissões de educação e de Constituição e Justiça. Da Rádio Câmara de Brasília, José Carlos Oliveira.
4: Saúde.
0: O projeto de Florentino Neto do PT do Piauí garante que laudos, exames e relatórios médicos emitidos por profissionais da rede privada sejam aceitos pelo SUS. De acordo com o texto, os documentos poderão ser usados para encaminhamentos, regulação de consultas e continuidade de tratamentos na rede pública.
1: Florentino Neto acredita que a medida evita a repetição de consultas e exames já realizados. Segundo o deputado, o objetivo é reduzir a burocracia e acelerar o acesso dos pacientes a diagnósticos e a atendimentos especializados.
4: Esporte.
0: Projeto que busca ampliar a promoção de grandes eventos de esporte feminino avança na Câmara. A repórter Silvia Munhato tem os detalhes.
15: A Comissão de Esporte da Câmara aprovou o projeto para obrigar as entidades esportivas responsáveis pela organização de grandes eventos a adotar medidas de promoção do esporte feminino. A ideia é melhorar a visibilidade institucional, com acesso a estruturas esportivas adequadas e o desenvolvimento de categorias de base e formação profissional feminina. A proposta original da deputada enfermeira Rejane, do PCdoB do Rio de Janeiro, tratava do fortalecimento do futebol feminino com várias medidas para garantir a igualdade de gênero. A relatora, deputada Nélia Aquino, do Podemos de Minas Gerais, alterou a proposta, retirando alguns pontos que, segundo ela, já constam da Lei Geral do Esporte, e aproveitou para ampliar o alvo da proposta para todos os grandes eventos esportivos, não apenas o futebol. A deputada enfermeira Rejane apoiou as mudanças.
16: Quanto mais a gente consiga aprimorar uma proposta legislativa para valorizar, né, as mulheres, e eu tenho muita luta também com mulheres negras, com a população LGBT, enfim, eu acho que a gente tem que ir à frente. Não dá para retroceder.
15: O projeto, que trata da promoção da participação feminina em grandes eventos esportivos, será analisado agora pelas comissões de Defesa dos Direitos da Mulher, de Finanças e Tributação e de Constituição e Justiça. Da Rádio Câmara de Brasília, Silvia Minhato.
1: O projeto reconhece as seleções brasileiras masculina e feminina de futebol como manifestação da cultura nacional e símbolo da identidade brasileira. Autor da proposta, Hélio Lopes, do PL do Rio de Janeiro, destaca o papel histórico das equipes na formação da memória e do sentimento de pertencimento dos brasileiros.
0: O texto ressalta tanto a trajetória da seleção masculina quanto a contribuição da seleção feminina para a valorização do futebol. Segundo Hélio Lopes, as duas equipes ajudam a projetar a imagem do Brasil no exterior e reforçam uma referência esportiva e cultural.
1: Termina agora o Jornal Câmara dos Deputados, produzido pela Rádio Câmara, com trabalhos técnicos de Wellington Teles e apresentação de Tércia Guimarães e Luciana Vieira. Uma boa noite para você.
0: A Voz do Brasil volta amanhã. Boa noite.
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Michael Joseph Jackson nasceu no dia 29 de agosto de 1958 em Gary, Indiana, Estados Unidos. Foi cantor, compositor, dançarino, produtor, muito conhecido como rei do pop e ficou famoso pelas suas coreografias inovadoras, como o passo Moonwalk. É claro que estamos falando de Michael Jackson. Ele começou a carreira ainda criança no grupo The Jackson 5, ao lado dos seus irmãos, e depois seguiu carreira solo, tornando-se um fenômeno mundial. Seus álbuns Off the Wall de 1979, Thriller de 82, o mais vendido da história, e Bad de 1987 marcaram a música pop. Michael Jackson é considerado uma das figuras culturais mais significantes do século XX e um dos maiores artistas da história da música, com uma carreira de 4 décadas. Suas conquistas musicais ao redor do mundo e sua vida pessoal fizeram dele uma figura global na cultura pop. Michael Jackson faleceu no dia 25 de junho do ano de 2009, aos 50 anos, em Los Angeles. Seu legado artístico continua influenciando gerações de músicos e fãs em todo o mundo. E a Rádio Camboriú homenageia hoje o rei do pop, Michael Jackson, pela data do seu falecimento.

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2: A Escola de Governo, ENA, completa 17 anos no dia 24 de junho. Consolidada como uma das principais instituições de formação de servidores públicos de Santa Catarina. Atualmente, são mais de 70 mil alunos ativos e mais de 100 mil certificados emitidos nos últimos anos. A instituição oferece cursos presenciais, online, especializações e programas voltados à modernização da administração pública. Para o presidente da ENA, Estevão Roberto Ribeiro, os resultados mostram a relevância da capacitação permanente para a melhoria dos serviços prestados à população.
3: O governo é um governo dinâmico. Não só a legislação muda e a gente tem que fazer uma adaptação a essas legislações, como também a necessidade de novas técnicas, novas teorias. Então, a função do governo de estado é sempre dar o melhor de si para o cidadão. E com isso, nós só podemos dar o melhor de si quando nós temos uma formação permanente das pessoas que trabalham com esse público que são os nossos servidores. O importante disso aí é que essa capacitação é uma capacitação contínua. Tem alguns dos nossos cursos que são feitas de todo ano.
2: Atualmente, a ENA possui cursos em áreas como gestão de políticas públicas e governança e prepara novos lançamentos. Entre eles, a especialização em geotecnia, tema considerado estratégico para Santa Catarina, diante dos desafios relacionados às chuvas intensas, deslizamentos e obras de infraestrutura. Ao falar sobre o tema, Estevão Ribeiro destaca a importância da qualificação técnica para prevenir problemas e fortalecer a segurança das estruturas públicas.
3: O que é que trata, de maneira geral, a geotecnia? Ela trata do suporte do solo e das nossas rochas com relação às grandes estruturas como ponte, como estrada, como portos, aeroportos, e trata também da proteção dos nossos taludes, ou seja, quando tem chuva muito forte, como é que fica a situação dos nossos taludes.
2: Outro destaque é a plataforma ENA Virtual, considerada uma das mais modernas do país. O ambiente digital reúne cerca de 3.800 cursos e permite que servidores de todas as regiões tenham acesso à capacitação sem necessidade de deslocamentos, reduzindo custos e ampliando o alcance das ações de formação. Informações sobre cursos e inscrições estão disponíveis nos portais da instituição. Acesse enabrasil.sc.gov.br. De Florianópolis, da Rede de Notícias Acaerte, Amarílis Pequeno.

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2: Depois de muito tempo de namoro, a menina chega no cara e fala: seu vagabundo, você sempre dizia que me amava. Ele falou: não, mas é que eu estava bêbado. Como bêbado, se a gente namorou 4 anos? Ele falou: então, pra você ter uma ideia, bem que você falava, eu bebia pra caramba mesmo, hein?

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1: 10h47.
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2: 11:03.
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1: 11:22.
2: Michael Joseph Jackson nasceu no dia 29 de agosto de 1958 em Gary, Indiana, Estados Unidos. Foi cantor, compositor, dançarino, produtor, muito conhecido como rei do pop e ficou famoso pelas suas coreografias inovadoras, como o passo Moonwalk. É claro que estamos falando de Michael Jackson. Ele começou a carreira ainda criança no grupo The Jackson 5, ao lado dos seus irmãos, e depois seguiu carreira solo, tornando-se um fenômeno mundial. Seus álbuns Off the Wall, de 1979, Thriller, de 82, o mais vendido da história, e Bad, de 1987, marcaram a música pop. Michael Jackson é considerado uma das figuras culturais mais significantes do século XX e um dos maiores artistas da história da música, com uma carreira de 4 décadas. Suas conquistas musicais ao redor do mundo e sua vida pessoal fizeram dele uma figura global na cultura pop.

Jackson faleceu no dia 25 de junho do ano de 2009, aos 50 anos, em Los Angeles. Seu legado artístico continua influenciando gerações de músicos e fãs em todo o mundo. E a Rádio Camboriú homenageia hoje o rei do pop, Michael Jackson, pela data do seu falecimento.

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1: 11:31.
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Michael Joseph Jackson nasceu no dia 29 de agosto de 1958 em Gary, Indiana, Estados Unidos. Foi cantor, compositor, dançarino, produtor, muito conhecido como rei do pop e ficou famoso pelas suas coreografias inovadoras, como o passo Moonwalk. É claro que estamos falando de Michael Jackson. Ele começou a carreira ainda criança no grupo The Jackson 5, ao lado dos seus irmãos, e depois seguiu carreira solo, tornando-se um fenômeno mundial. Seus álbuns Off the Wall de 1979, Thriller de 82, o mais vendido da história, e Bad de 1987 marcaram a música pop. Michael Jackson é considerado uma das figuras culturais mais significantes do século XX e um dos maiores artistas da história da música, com uma carreira de 4 décadas. Suas conquistas musicais ao redor do mundo e sua vida pessoal fizeram dele uma figura global na cultura pop. Michael Jackson faleceu no dia 25 de junho do ano de 2009, aos 50 anos, em Los Angeles. Seu legado artístico continua influenciando gerações de músicos e fãs em todo o mundo. E a Rádio Camboriú homenageia hoje o rei do pop, Michael Jackson, pela data do seu falecimento.

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1: Camboriú FM, meia-noite e 38.
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0: que isso na minha cozinha?
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4: Anedotas do Vermelho. Ei, ô Zé Gaiado, me fala uma coisa. Quanto tempo dura um botijão de gás na sua casa?
5: Ah, rapaz, um botijão?
4: Isso.
5: Ih, rapaz, um botijão dura um monte.
4: É mesmo?
5: É, mas o gás que tem dentro dura um mês.

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2: Dois camaradas conversando, aí o primeiro falou assim: eu acho que meu cachorro é muito desconfiado. Eu tenho certeza que meu cachorro é muito desconfiado. Outro falou: mas como é que você sabe? Ele falou: porque esses dias ele tava com uma pulga atrás da orelha.

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1: Cidadão entrou no boteco, falou assim pro botequeiro: ô, rapaz, põe aí uma cerveja bem gelada, quero tomar uma bem gelada, trincando. O botequeiro falou: ei, rapaz, não vai dar certo não, porque hoje acabou a energia, desde cedo tô sem energia no bar aqui, ó. Falou: ah, mas peraí, eu quero tomar cerveja, não quero tomar choque.

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6: A mamãe, ao ver a filha de 10 anos voltando da pescaria com o pai, com o rosto todo inchado, ficou assustada, né? Nossa, filho, o que foi isso aí? Ela, foi um marimbondo, mamãe, foi um marimbondo. Falou, nossa, o marimbondo te picou? Falou, não, não, não deu tempo não, que o papai matou ele com remo.

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0: horário oficial de Brasília, aqui em Balneário Camboriú, são exatamente 7:01.
1: Bom dia, sextou, galera. Hoje, sexta-feira, dia 26 de junho de 2026, Jornal da Camboriú FM, muito mais que notícia, já está no ar.
0: E na apresentação,
1: Luiz Gustavo
0: e Giane Munaretti.
1: Muito bom dia, Luiz Gustavo, que está de luvas hoje, olha só, frio, hein?
0: Luvas.
1: É isso aí, olha só, muito bom dia também a você, ouvinte da 90.1 FM, a rádio que a gente ama.
0: Muito bom dia, Giane, tô de luva, tô de capuz, jaqueta, o Sérgio tá de touca, você tá de sobretudo, enfim, tá frio hoje.
1: Hoje aqui, eu,
0: né?
1: Não vi de touca.
0: Né? Não veio de touca. bom dia, Giane, bom dia, Sérgio, né? Bom dia também, claro, a você que está nos acompanhando a partir de agora aqui no Jornal da Camboriú FM, seja muito bem-vindo, muito bem-vinda, lembrando que nós vamos juntos até às 8 horas da manhã com muita informação para você.
1: Hoje, dia 26 de junho, é comemorado o dia do metrologista, não é meteorologista, é metrologista, tá certo? Dia Internacional de Apoio às Vítimas de Tortura e Dia Internacional contra o Abuso e o Tráfico Ilícito de Drogas.
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1: Estamos conectados com você. Você ouvinte, conectado com a gente. 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
1: Entre em contato pelo nosso WhatsApp 479-92-675-901. Você pode mandar mensagens de texto. Se preferir, você pode mandar fotos, vídeos ou áudios.
0: O Jornal da Camboriú FM tem os trabalhos técnicos de Sérgio Rezende, a direção geral de Moisés Antônio, a direção comercial de Júlio Almeida e também, claro, tem o oferecimento de
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1: Agora são 7:03.
0: 7:03.
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1: COSIP segue com força-tarefa no bairro dos Municípios aqui em Balneário Camboriú.
0: Hugo Mota deve constituir comissão especial da maioridade penal na próxima semana.
1: Transporte público de Itajaí passa a aceitar pagamento por Pix nos ônibus.
0: Reforma tributária exige planejamento de proprietários e investidores imobiliários.
1: Polícia científica apura morte de advogado que pediu condenação do próprio cliente em Santa Catarina.
0: E Bovespa B3 avança mais de 80% com o IPCA 15 abaixo do esperado.
1: Avenida Prefeito Meirinho, em Balneário Camboriú, começa a ser preparada para receber a pavimentação.
0: Homem com mandado por stalking é localizado durante patrulhamento no centro de Balneário Camboriú. Estas e outras informações, claro, você vai conferir a partir de agora, aqui no Jornal da Camboriú, que começa nesse momento. E olha, não perca a hora, olha a hora, aqui em Balneário Camboriú são exatamente 7:04.
1: 7:04.

0: Olha, amanhã gelada ainda de sexta-feira aqui em Balneário Camboriú, mas vamos conferir nesse momento todos os detalhes de hoje com a Daniele Lima. Muito bom dia, Dani.
1: Bom dia. Nessa sexta-feira, o tempo segue firme com predomínio do sol na maior parte de Santa Catarina. O dia começa com nevoeiros que logo se dissipam. No Planalto Norte, Litoral Norte, Vale do Itajaí e em parte da Grande Florianópolis, teremos maior nebulosidade, mas ainda coberturas de sol. As máximas ficam entre 10 e 16 graus nos planaltos e meio oeste e variam de 15 a 18 nas demais regiões. No sábado, o sol aparece entre nuvens, mas a nebulosidade aumenta à tarde com chance de chuva isolada no fim do dia, principalmente no oeste e nas áreas próximas ao Paraná. No domingo, o tempo fica bem variado, com períodos de sol e outros nublados, e há a possibilidade de pancadas de chuva de forma irregular pelo estado. À tarde, a formação de uma frente fria causa rajadas de vento noroeste e condições para chuva pelo sul do estado e áreas próximas ao Rio Grande do Sul, avançando para as demais regiões à noite. No fim de semana, as temperaturas entram em gradativa elevação. As mínimas ocorrem sábado, quando ainda há possibilidade de geada, porém restrita à serra, onde as mínimas ficam próximas de 0 grau. No Grande Oeste e Planaltos, mínimas entre 5 e 10, e no litoral, entre 8 e 16 graus. Já as máximas ficam entre 14 e 22 graus no fim de semana, chegando perto dos 24 no domingo no norte do estado. Tenha um ótimo fim de semana.
0: Muito obrigado então a Daniele Lima, né? Com as informações aí do tempo e da temperatura para hoje e também para o fim de semana aqui no estado de Santa Catarina.
2: E vamos saber como fica o tempo em Balneário Camboriú, Luiz Gustavo.
0: Sérgio Rezende, por gentileza. Boa, que rufem os tambores. Giane, passa para nós aí o olhômetro, por gentileza.
2: Olha, eu tô vendo aqui nuvens carregadas, né? Então assim, a gente fica na dúvida se isso é frio, se isso é chuva. O que vai acontecer, Luiz Gustavo?
0: Olha, para vocês ouvintes que estão nos acompanhando e a Giane também, para todo mundo, né? Sol hoje com muitas nuvens, como disse a Giane, né? Durante todo o dia e vai acontecer sim os períodos do céu nublado. Então, hoje aí, né, pela manhã agora o céu está nublado, sem sol, porém o sol vai sair em alguns momentos do dia, né? Mas sem previsão de chuva, né? O frio continua com certeza, né? Rajadas de vento podem atingir 10 quilômetros por hora em alguns pontos da cidade. A temperatura vai ficar gelada pela manhã e mais amena, né? Na hora do almoço, até pelo menos umas 2 horas da tarde. Até porque a mínima já esteve em 6 graus na madrugada de hoje aqui em Balneário Camboriú e a máxima vai chegar aos seus 18 graus com atualização, né, Giane?
2: Olha só, vai subir 8, 10 graus mais ou menos durante o dia. Estamos com 8 graus agora, 7 horas e 9 minutos. A sensação térmica é um pouquinho mais baixa por causa do vento que nos assustou agora de manhã, né?
0: É verdade.
2: Saiu aí do carro aí, o ventão.
0: Bem, então pegou.
2: 7 graus é a sensação térmica. Então, se agasalhe bem, mas é aquela história, sempre leve uma roupa um pouco mais leve, porque vai subir a temperatura. Não vai ficar frio como nos últimos dias, vai subir um pouquinho mais, vai até 18.
0: 18 graus hoje.
2: Agora são 7 horas, 9 minutos.
0: 7 e 9.
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2: E o advogado Rodrigo Pantaleão, de 53 anos, foi encontrado morto na manhã desta quinta-feira dentro de uma residência no bairro Itacorubi, em Florianópolis.
0: Conforme a apuração, o acionamento das autoridades foi feito por vizinhos que relataram estranhar a ausência do morador havia algumas semanas e perceberam um forte odor vindo do imóvel, localizado na rua Maria Alexandre Machado.
2: As causas e circunstâncias desta morte ainda não foram esclarecidas. A polícia científica foi acionada e ficará responsável pela perícia e pela elaboração dos laudos técnicos que devem apontar o que ocorreu.
0: Lembrando que algumas semanas, né, Giane e ouvintes, nós demos essa notícia aqui que o advogado tinha sido contra, né, o próprio cliente nesse momento, mas a gente não sabe, né, claro que a gente imagina, mas a gente não sabe o que pode ter acontecido, né, ele pode realmente ter falecido por causas naturais, por algum outro motivo, mas é bem estranho esse tipo de notícia, né, Giane? Porque umas semanas depois aí, o advogado é encontrado morto, né? Enfim, então pode sim acontecer alguma coisa nesse sentido em relação ao julgamento, né? Em relação à questão que ele deu a notícia ali, que era contra o próprio cliente,
2: isso,
0: né?
2: Isso, só para relembrar o caso, então, como o Luiz Gustavo tá falando, na sessão que todo mundo pode acompanhar, que viralizou nas redes sociais, foi no dia 28 de maio, mostra o advogado, então, Rodrigo Pantaleão, concordando com a acusação feita pelo Ministério Público contra o seu próprio cliente. Na ocasião, a juíza Carolina Ranzolin considerou o réu indefeso e no vídeo, Pantaleão aparece no celular durante toda a fala do promotor, Raul Rogério Rebelo, que só volta a olhar, inclusive, para a câmera ali, para as pessoas, quando a juíza chama ele para se manifestar e prestar as alegações finais do caso. Então, ele disse assim, olha, a defesa corrobora com as informações exaladas pela promotoria de justiça e ele diz que nada mais, excelência, respondeu e encerrou o caso. Enfim, só pro ouvinte poder relembrar o que ocorreu e porque ficou conhecido o advogado Rodrigo Pantaleão pela repercussão que teve nas redes sociais e também chamou a atenção da própria OAB, né? O advogado de defesa concordar com a acusação. Então, agora ficam as investigações para saber. Ele foi encontrado no apartamento, ele não tinha escoriações nem ferimentos, né? Quando foi encontrado, enfim, o apartamento não tinha sinais de arrombamento e também vai ficar a investigação aí para nos dar um respaldo sobre o final desse caso, né?
0: Perfeito, vamos aguardar então, né? Olha, a Guarda Municipal aqui de Balneário Camboriú prendeu na tarde de ontem um homem de 41 anos que estava foragido da justiça. A abordagem ocorreu por volta da 1:30 da tarde na rua 2070.
2: Os agentes já tinham ciência de que ele possuía um mandado de prisão preventiva em aberto pelo crime de perseguição, conhecido também como stalking.
0: Diante da confirmação da ordem judicial, o homem foi preso no local. Após os procedimentos de praxe, ele foi encaminhado ao complexo penitenciário do Vale do Itajaí.
2: Isso ocorre muito, né, Luiz Gustavo?
0: Sim, stalking, perseguição, né?
2: Exatamente, aí nas redes sociais é muito fácil estar fazendo esse tipo de... E é crime.
0: E é crime, né?
2: Bem claro para todo mundo, tem gente que acha que não, que rede social é um mundo que não tem, é um mundo que não tem lei, mas tem lei, sim. Tudo. E já, inclusive, isso agora se mostrou aí presente também.
0: Perfeito.
2: A Polícia Militar realizou mais uma edição da Operação Força Total em Camboriú. A ação teve como objetivo reforçar o policiamento ostensivo, ampliar abordagens e combater a criminalidade em pontos estratégicos do município.
0: Durante a operação no bairro Monte Alegre, uma mulher foi presa após ser flagrada com dois carregadores de pistola Glock calibre 380 e 75 munições calibre 12. O material foi apreendido pela guarnição.
2: Após a prisão, a mulher foi encaminhada à delegacia de Polícia Civil, onde foram adotados os procedimentos cabíveis.
0: Falando ainda em segurança pública, né? A gente estava falando aqui da questão do que acontece, né? Questão que a Jane falou de stalking, perseguição, enfim, do que se move aí em relação à segurança pública. Vamos falar agora na matéria que o Hugo Mota deve constituir a comissão especial da maioridade penal na próxima semana. Vamos conferir.
4: Em reunião de líderes realizada na última semana, o presidente da Câmara dos Deputados, Hugo Mota, afirmou que deve instalar a comissão especial que vai analisar o mérito da proposta de emenda à Constituição da redução da maioridade penal na próxima semana. A medida permite que adolescentes a partir dos 16 anos possam responder criminalmente como adultos em determinados casos. A proposta foi aprovada pela Comissão de Constituição e Justiça da Câmara, mas a criação do colegiado depende de atos do presidente da Câmara aguardados para os próximos dias. Hugo Mota precisa designar os membros e o relator para iniciar os debates sobre o texto. A deputada catarinense Júlia Zanatta do PL, autora de um dos textos que será analisado, disse que conversou com o presidente da Câmara.
5: Ele me disse que ia dar encaminhamento nessa próxima semana. semana para instituir aí a comissão especial para que a gente possa tratar do mérito de fato nessa comissão, que é um tema, um anseio dos brasileiros. 90% dos brasileiros são favoráveis à redução da maioridade penal. E lembro aqui que foram três textos em que a gente votou a admissibilidade e constitucionalidade na Comissão de Constituição e Justiça, e um deles é o meu. E o meu é o mais rigoroso, que reduz a maioridade penal para todos os crimes para 16 anos e para 12 anos os crimes com violência, grave ameaça, crimes hediondos.
4: Júlia Zanatta disse ainda que deverá integrar a comissão especial. O texto precisará ser discutido e aprovado pelo colegiado antes de ir ao plenário. Por se tratar de uma PEC, exigirá apoio de pelo menos 308 deputados em dois turnos de votação. Se aprovada na Câmara, a proposta ainda terá que passar pelo crivo do Senado. De Brasília, da Rede de Notícias Acaerte, repórter Rita Sardi.
0: Muito obrigado, então, as informações aí da repórter Rita Sardi. Agora são 7:15.
2: 7:15.
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2: E as obras de abertura e implantação da Avenida Prefeito Meirinho, aqui em Balneário Camboriú, avançam para uma nova etapa. Após a conclusão da implantação da galeria de drenagem, o projeto entra agora na fase de demarcação do eixo da avenida e de escavações para a preparação do pavimento.
0: Na sequência, será iniciado o serviço de terraplanagem, etapa em que ocorre o nivelamento e a adequação do solo para receber as fases seguintes da obra. Depois disso, os trabalhos seguem com a implantação e compactação da base e subbase da pista.
2: A próxima fase prevista é a pavimentação asfáltica com tecnologia de asfalto borracha. Após a conclusão da pavimentação, a intervenção seguirá para os serviços de urbanização e implantação da sinalização viária.
0: E ainda no trânsito, a Artéria Esplanalto Sul está informando que vai realizar obras de fresagem e recomposição do pavimento no perímetro urbano de Mafra, aqui em Santa Catarina, na BR-116, né? Entre a noite de hoje, sexta-feira, e a madrugada de amanhã, no sábado.
2: A intervenção ocorrerá entre os quilômetros 8 e 10, com operação no sistema Aparecida, no período das 20:30 às 6 da manhã. Durante a execução dos serviços, o tráfego será controlado por equipes operacionais e sinalização específica, podendo haver redução de velocidade e retenções momentâneas no trecho.
0: Lembrando que os serviços serão realizados mediante condições climáticas favoráveis, né? Em caso de chuva ou outras condições adversas, os trabalhos poderão aí ser reprogramados. Então, você motorista que vai passar pela BR-116, né? Em Mafra, no período de hoje à noite, a partir das 8:30 da noite, também na madrugada de amanhã sábado, tome cuidado, né? Que vai ter aí o pare e siga para você que está na rodovia BR-116. Ainda no trânsito, deixa eu passar aqui informação para vocês que estão passando aqui por Balneário Camboriú e estão ouvindo aí a 90.1 FM no jornal. Perímetro urbano de Balneário Camboriú até Blumenau vai pegar a 470, trânsito tranquilo, tanto pelo acesso de Itajaí Navegantes, quanto também pela BR-55 minutos de Balneário Camboriú até Blumenau. Se você vai ao sentido norte também, mas seguindo em frente pela BR-101 para pegar a serra e ir até Curitiba, trânsito tranquilo hoje, sexta-feira, 2:51 de Balneário Camboriú a Curitiba, sem nenhum tipo de lentidão ou congestionamento nesse momento. Se você vai ao sentido contrário, se você vem de Curitiba, de São Paulo e vai passar por Balneário Camboriú e vai à capital catarinense, você também vai ter um trânsito mais tranquilo até chegar na Grande Florianópolis, que você vai enfrentar uma pequena lentidão, 1:18 de Balneário Camboriú até Floripa, né? Então ali próximo de Biguaçu, São José, né? Palhoça, você enfrenta um pouco de lentidão, né? Não é tanto, mas você tem ali do quilômetro 200 ao quilômetro 205 um pouquinho mais de lentidão nesse momento de pico, Giane.
2: Exatamente, eu tô dando uma olhada aqui nas câmeras em tempo real, do quilômetro 10 em São José, perdão, para quem vai para a capital nesta manhã de sexta-feira, tá mais tranquilo, viu? A partir do quilômetro 10 já está tranquilo, está livre, circulando normalmente. Inclusive, está com pouco movimento. É um movimento normal, intenso, claro, sempre para esse horário na BR-101. Mas está bem tranquilo, mais carros de passeio por enquanto. Mas é esse momento, né? Daqui um pouco já começa a mudar o cenário aqui da BR-101 em todo o estado.
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2: E o Banco Central elevou de 1,6% para 2% a projeção de crescimento da economia em 2026. Em seu relatório de política monetária, divulgado nesta quinta-feira, a autarquia destaca a surpresa positiva no resultado do produto interno bruto PIB, que soma de todos os bens e serviços finais produzidos pelo país, enfim, o PIB, do primeiro trimestre. Olha, a notícia boa e a melhora nas perspectivas para a agropecuária e também para a indústria extrativa.
0: No primeiro trimestre deste ano, a economia do país cresceu 1,1% na comparação com o último trimestre do ano passado, com expansão nos três grandes setores da economia, né? Como disse a Giane, agropecuária, indústria e serviços. Diante do resultado, de acordo com o Banco Central, as estimativas para os três setores foram elevadas, bem como para a demanda interna, né? De consumo das famílias e investimentos por partes aí dos empresários.
2: O Ibovespa B3 subiu mais uma vez e manteve o desempenho positivo na semana, com o mercado analisando dados macroeconômicos do Brasil e do exterior. A principal referência do mercado acionário brasileiro avançou 0,87% aos 171.990 pontos. Isso nesta quinta-feira.
0: O principal destaque do dia foi a divulgação do IPCA 15, né? Considerado a prévia da inflação oficial, que desacelerou para 0,41% em junho, ante 0,62 no mês anterior. No entanto, a taxa em 12 meses avançou para o nível mais alto em 8 meses e acumulou alta de 4,80%. Com essas informações do Ibovespa B3 e também da economia, né? A expectativa positiva, vamos saber como é que ficou a cotação do dólar e do euro no pregão de ontem, quinta-feira.
2: Muito bem, o dólar comercial apresentou queda de 0,47%, fechou o pregão em R$ 5,17.
0: O dólar turismo também com queda de 0,37%, cotou em R$ 5,38.
2: E o euro foi pelo mesmo caminho, caiu 0,29%, finalizou em R$ 5,88.
0: Falando ainda em mercado financeiro, vamos falar agora na matéria que a reforma

0: Victor da Silva explica que é preciso cautela ao analisar as mudanças.
1: Com a aprovação da reforma tributária, o Brasil substituiu o velho emaranhado de impostos PIS, COFINS, ICMS, ISS por um novo modelo de imposto sobre o valor agregado, que serão o IBS e a CBS. Mas é importante ter cautela com o alarmismo que circula nas redes sociais. Para a maioria dos pequenos investidores, quem tem até 3 imóveis ou receita anual abaixo de R$240 mil, não há mudança significativa.
0: As mudanças atingem principalmente proprietários com maior volume de imóveis e receitas mais elevadas com locação.
1: O novo regime impacta especialmente quem está acima desses limites. Para quem é atingido, o impacto é real. A carga tributária do locador pessoa física, que gira em torno de 25%, caminha para se aproximar de 30% em 2033, ao final da reforma. Quem recebe R$50 mil por mês em aluguéis residenciais deixa de ganhar mais de R$5.700 mensais ao permanecer como pessoa física, em vez de operar esses aluguéis através de uma pessoa jurídica. Diferencial que sobe para quase R$7.700 com a reforma plena.
0: Conforme João Victor, outro ponto que entra no radar da reforma tributária são os imóveis alugados por temporada em plataformas digitais.
1: E quem aluga por temporada, por plataformas como o Airbnb ou Booking, precisa de atenção redobrada. Contratos de até 90 dias passam a ser tratados como serviços de hospedagem, enquanto o aluguel convencional terá carga efetiva de cerca de 8,5% no nosso sistema, a locação por temporada deve ficar em torno de 17%, o dobro.
0: Especialistas recomendam que proprietários de imóveis e investidores se preparem desde já para as mudanças previstas na reforma tributária. De Florianópolis, da Rede de Notícias AKERT, Carol Denardi.
2: Muito obrigado, então, às informações da repórter Carol Denardi. 7:25, o Jornal da Camboriú vai para um rápido intervalo e voltamos já. 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

7h29, Jornal da Camboriú, muito mais que notícia. 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

0: E a contribuição para o custeio da iluminação pública, a COSIP, aqui de Balneário Camboriú, realizou mais uma força-tarefa de limpeza e organização do cabeamento urbano no bairro dos Municípios. A equipe finalizou os trabalhos na rua Blumenau, iniciados aí no dia 10 de junho. Com o resultado, a ação retirou mais de 300 quilos de fios soltos, emaranhados e obsoletos dos postes. Com isso, o volume total recolhido na via ultrapassou aí 30 toneladas. Lembrando a você que na próxima semana agora a força-tarefa será iniciada aí na rua Brusque.
1: E uma notícia boa para os servidores públicos de Santa Catarina: eles vão receber metade do 13º salário já no dia 17 de julho. O pagamento antecipado contempla mais de 185 mil servidores públicos ativos e inativos vinculados ao Poder Executivo, segundo o governo estadual. A lista inclui as fundações e autarquias estaduais e também os pensionistas pagos pelo Instituto de Previdência do Estado de Santa Catarina, o IPREV. Não entram na conta as folhas salariais das estatais Casan, Celesc e do Badesc. Os cálculos da Secretaria de Estado da Fazenda mostram que, com antecipação, serão 3,6 bilhões de reais que circularão na economia de Santa Catarina em um intervalo de 31 dias.
0: Olha, a notícia agora é para a cidade de Itajaí, uma notícia boa. Quem utiliza o transporte público municipal da cidade já conta com uma nova facilidade desde ontem, quinta-feira. O pagamento da passagem por Pix já está disponível diretamente nas catracas dos ônibus em todas as linhas do sistema. A novidade permite então que os usuários realizem aí o pagamento de forma rápida e segura, com a tarifa no mesmo valor do pagamento em dinheiro. A confirmação da compra ocorre na hora e já libera o acesso ao transporte. Para os usuários de iPhone, o pagamento deve ser feito pelo aplicativo do banco. Basta apontar a câmera para o QR Code disponível no validador do ônibus e realizar a leitura e confirmar a transação. Já quem utiliza celulares Android com tecnologia NFC possui duas opções: fazer a leitura do QR Code ou também utilizar o Pix cadastrado na carteira do Google. Neste caso, basta aproximar o celular do validador e também confirmar o pagamento no aplicativo.
1: Olha que notícia boa, facilitando, né, a vida aí da comunidade toda que utiliza esses meios de transporte.
0: E todas as linhas, né? Já
1: exatamente,
0: na cidade de Itajaí.
1: Olha só, facilitando a vida do povo aí, muito bom. O Pix, aliás, né? Muito bom e facilita tudo, deixa tudo muito mais rápido. Olha, o Parque Natural Municipal Raimundo Gonçalves Malta, aqui em Balneário Camboriú, está ganhando uma nova estrutura, uma estrutura especial, diferente, que servirá de abrigo para insetos. É o Hotel de Insetos do Ambiarte, que começou a ser instalado nesta quinta-feira com a participação de alunos do programa Ambiarte. É isso aí mesmo, né? Uma novidade para todos nós. E com mais de 1 metro de altura e cerca de 80 centímetros de largura, o hotel vai abrigar diferentes espécies de insetos benéficos, possibilitando a reprodução deles. Entre os habitantes estarão abelhas solitárias, vespas, joaninhas, crisopídeos, olha só, que são os bichos da fortuna, e outros pequenos organismos importantes para a natureza. Depois que o hotel estiver pronto, a expectativa é de que os insetos procurem espontaneamente o abrigo, atraídos por materiais orgânicos como troncos, cascas, pinhas, tijolos e blocos de madeiras que serão colocados na estrutura. Essa iniciativa da Prefeitura, por meio da Secretaria do Meio Ambiente e Sustentabilidade, Secretaria de Educação e Programa Ambiarte e Programa Terra Limpa, tem o apoio do Laboratório de Entomologia do Instituto Federal Catarinense, o UFC, o qual tem um hotel de insetos desde o ano passado, de 2025, que serviu de inspiração para a estrutura que está sendo montada no Parque Raimundo Malta. É muito legal isso, as crianças já aprenderem, né, a cuidar da natureza, enfim, esses insetos que também são importantes para o equilíbrio né, pro, da biodiversidade, enfim, muito legal já começar desde cedo ter essa noção da importância de cada animalzinho, de cada espécie no meio ambiente, na natureza.
0: É verdade. Olha, a informação agora é para você que reside aí na cidade de Navegantes, porque amanhã, sábado, dia 27, mais uma edição do Navega Até Você acontece no bairro São Paulo. A ação acontecerá na Escola Municipal Professora Maria Ivone Miller dos Santos, reunindo diversos atendimentos de graça para facilitar o acesso da comunidade aos serviços públicos. Durante a ação, os moradores poderão contar com serviços como confecção do RG, atendimento do cadastro único, emissão de boletos do IPTU e taxa de lixo, além de microchipagem e vacinação para cães e gatos, cadastro para castração, doação de mudas, arrecadação de óleo usado e também tampinhas plásticas, além de atendimento da ouvidoria municipal, né? E da educação ambiental e orientação à comunidade. Lembrando que a edição vai contar também com a participação das secretarias de inclusão e desenvolvimento social, saúde, segurança, proteção e cuidado animal, além de desenvolvimento econômico e receita, né? Isso lá na cidade de Navegantes, amanhã, sábado, né? O Navega Até Você.
1: E Balneário Camboriú participou da reunião do Colegiado de Turismo da Associação dos Municípios da Região da Foz do Rio Itajaí Anfre, realizada nesta quarta-feira na sede da organização. O objetivo foi discutir as próximas ações estratégicas para a região. Com representantes do turismo de vários municípios, a reunião foi pautada por temas considerados prioritários, como as próximas ações de promoção no mercado nacional e internacional, avaliação sobre eventos já realizados como o BNT Mercosul, Balneário Camboriú e FIT Cataratas em Foz do Iguaçu, Paraná. Além dos impactos no setor pelo El Niño, fenômeno climático responsável pelo aquecimento anormal das águas do Oceano Pacífico.
0: Olha, vamos a uma matéria agora que vai falar que o ex-deputado federal e presidente do SEBRAE, licenciado Décio Lima, comenta aí sobre a vinda do presidente Lula aqui em Santa Catarina. Vamos conferir.
2: A presença do presidente Lula nesta sexta-feira revela o compromisso com o povo catarinense. É a quarta visita do presidente Lula no seu terceiro mandato. A primeira, ele trouxe a solução para o contorno sul, uma obra que faltavam 40% na sua execução. Ele traz o BNDES para que pudéssemos rapidamente pagar esta dívida com o povo catarinense. No segundo momento, o presidente Lula vem para trazer o começo da reestruturação da indústria naval brasileira na cidade de Itajaí, para poder garantir um recomeço diante da pilhagem ocorrida no período anterior ao seu terceiro mandato. O presidente Lula entrega, portanto, uma fragata nessa segunda visita à Marinha Brasileira, realizada pela indústria naval na cidade de Itajaí. A sua terceira visita foi para entregar novamente o funcionamento do porto de Itajaí. Um porto que foi destruído pelo governo anterior, paralisado durante 20 meses, numa tentativa de sucatear este patrimônio extraordinário do povo catarinense e da cidade de Itajaí. Colocou em funcionamento esta importante logística para a economia, soberania da nossa economia. Portanto, é um momento muito especial, o dia de amanhã, onde o presidente Lula entrega mais uma fragata no estaleiro Detroit, para que a gente possa chegar ao alcance dos resultados extraordinários que a recuperação da indústria naval já está oferecendo ao povo catarinense e principalmente a região do Vale do Itajaí. Se estima já a criação de 23 mil novos empregos das cadeias produtivas que atuam junto à indústria naval, um aquecimento fantástico da economia, investimento que chega a 12 bilhões de reais e que produzem esse momento extraordinário na economia de Santa Catarina. Portanto, o presidente Lula mostra claramente aquilo que é o conceito da boa política, a política que faz entregas para melhorar a vida do nosso povo.
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0: falar então de Copa do Mundo, porque o assunto do momento são os jogos aí, as zebras às vezes, né? Então, vou passar aqui para vocês que estão nos acompanhando aqui no Jornal da Camboriú os resultados dos jogos de ontem. Olha aí, a Turquia superou já. É, desclassificada, né? Superou a equipe dos Estados Unidos e virou o jogo por 3-2 no jogo de ontem. Esse jogo foi às 11 horas da noite desta quinta-feira, né? O Paraguai empatou com a Austrália 0-0. O Equador surpreendeu, né? E virou o placar contra a equipe da Alemanha, vencendo aí por 2-1.
1: Ontem foi um dia das surpresas ontem na Copa do Mundo. Olha só, Alemanha e Equador.
0: Curaçao, né? Perdeu também para a equipe da Costa do Marfim por 2-0. A Tunísia, né? Perdeu aí para a equipe da Holanda, que se classificou aí em primeiro lugar. 3-1 para a Holanda no jogo de ontem, que foi aí às 8 horas da noite. O Japão, né, que era o jogo mais esperado aqui para nós brasileiros, o Japão saiu na frente aí da equipe da Suécia, mas a Suécia foi lá e empatou, né, um jogo bem disputado ontem, Japão e Suécia, né, o goleiro do Japão fez várias defesas, era para a Suécia vencer esse jogo, né, por 2-3-1, e aí mudaria toda a questão do chaveamento, né? Então, portanto, com esse empate, o Brasil vai enfrentar o Japão na segunda-feira às 2 horas da tarde, lembrando que a Suécia, se tivesse vencido, seria Brasil e Suécia, mas o empate, né, fez com que o Brasil pegasse aí o Japão na segunda-feira.
1: Deu certo, eu tava na torcida que pegasse o Japão mesmo, mas aí como pra segurar o pé do Vini, ali vai ser difícil o goleiro do Japão, então tá tudo certo, estamos contando aí com mais uma vitória do Brasil, né? Passando mais uma fase aí, então, mas a grande surpresa ontem, realmente, pra todo mundo foi a Alemanha. Então a Alemanha que se coloca aí, as pessoas estão colocando, enfim, os especialistas colocando a Alemanha como uma das favoritas, parece que não tá tão favorita assim. E o Brasil que não tá sendo colocado, é sempre colocado o Brasil como favorito, mas o brasileiro estava um pouco descrente na seleção brasileira e não estava acreditando que nós seríamos os favoritos, mas eu tô vendo que a seleção brasileira tá mais favorita do que algumas que estão falando aí, inclusive a França, estão falando que a França é uma, a Holanda sim tá se apresentando bem.
0: Eu acho que assim, né, Jânio?
1: É uma das favoritas.
0: Você disse certinho, né? Eu acho que essa é a ideia, mas às vezes, o que que acontece, né? Já classificada, Alemanha já classificada, Estados Unidos já classificado, talvez entre com uma certa tranquilidade, porque não vai mexer no grupo, né? Até porque os Estados Unidos perdeu, né? E a Alemanha também perdeu. Então, foram duas equipes que nas duas rodadas anteriores venceram os seus jogos, né? Então, pode acontecer, pode, mas não é para acontecer, tem que ganhar todos os jogos aí, e aí vem as surpresas, né?
1: Enfim. Não acredito que ninguém queira perder,
0: né? É claro.
1: Principalmente a Copa é nos Estados Unidos também, um dos países sede. Então, assim, eu vejo que talvez não, no meu entendimento, talvez não seja por aí, né? Mas pode ser que seja. Dando um alívio aí para os jogadores, mas ninguém, nenhum torcedor quer ver a sua seleção perdendo, ainda mais por países que não são considerados as seleções que são as preferidas, enfim, as que estão dentre as 3 ou 4 favoritas dessa Copa do Mundo. Então a gente vê a Alemanha perdendo, certamente o torcedor não fica feliz e também o norte-americano também, né? Se bem que nos Estados Unidos a tradição não é o futebol, mas ninguém quer ver a sua seleção perdendo, principalmente na Copa do Brasil, onde você é sede, né?
0: É verdade.
1: Acredito, não sei, né? Pode ser que realmente eles estejam poupando os jogadores para as próximas fases mais importantes.
0: Pode ser também. Que pra mim a Copa começa agora, né? Começa no mata-mata a partir aí da próxima, a próximo domingo, próxima segunda-feira. Só lembrando, Jane, que a Copa do Mundo tem rodada hoje, né? Deixa eu passar os jogos hoje.
1: Vou falar um pouquinho sobre a seleção brasileira também, que tirou folga ontem.
0: Ótimo, perfeito. Deixa eu só passar aqui, então, hoje às 9 da noite tem Cabo Verde e Arábia Saudita e também um jogaço 9 horas da noite tem Uruguai e Espanha. Uruguai aí abalado, vai ser um jogão, né? Provavelmente vai ser o jogo da televisão às 9 horas da noite, né? Da TV aberta, Uruguai e Espanha, e também tem a terceira rodada hoje às 4 horas da tarde, que também tem um jogaço, né? Além de Senegal e Iraque, né? Tem Noruega e França 16h04 hoje, o jogo da TV aberta. Lembrando que pelo YouTube você consegue ali assistir todos os jogos, né? Em tempo real, mas os jogos da TV aberta serão Noruega e França às 16h e Uruguai e Espanha a partir das 21h.
1: Jogão às 16h hoje, não vou perder.
0: É Noruega verdade.
1: E França, hein? Olha, uma das favoritas, e vamos ficar de olho aí pra ver se realmente não vai da Noruega hoje, como ontem foi a Alemanha, né? Que foi.
0: É isso aí.
1: Bom, os jogadores da seleção brasileira, claro, merecido dia de folga ontem, a confiança aí aumentou pra próxima fase, é claro, e aquela história ali, o sorriso de quem tá de boa, como você falou aí, já tá tranquilo para a próxima fase. Atacante aí dançando, bailando, como é normal da seleção brasileira, dos jogadores fazer essa festa aí que só brasileiro sabe fazer. Atacante surfando aí. Junto, claro, eles marcaram esses 7 gols do Brasil até agora: 4 do Vini e 3 de Matheus Cunha. Então é só festa para a seleção brasileira. Mas a vitória de 3-0 sobre a Escócia trouxe outras boas notícias. Combinado com os 4-2 do Marrocos diante do Haiti, deixou o Brasil em primeiro lugar do grupo, com os marroquinos avançando na segunda posição pelo saldo de gols. Além disso, a defesa também não sofreu gols, então a gente tem uma história legal aqui até agora, né? O primeiro dia aí foi meio complicado, primeiro jogo, segundo, enfim, mas agora tá tudo tranquilo aí, inclusive também dando méritos aí ao goleiro Alisson, né?
0: Olha aí, que fez várias defesas,
1: fez,
0: né?
1: algumas críticas ao Alisson, mas que no último jogo realmente salvou o Brasil ali, né? Também, claro. Então, vamos estar na torcida aí por todo mundo também. Bruno Guimarães fez aí os seus passes, né? Pro gol, lidera a estatística nessa Copa também. Então, tem muita coisa, sem falar do retorno do Neymar, né? Depois de quase 3 anos sem atuar pela seleção, ele esteve em campo aí por pouco mais de 20 minutos, sem sentir qualquer incômodo, né? Ele fez uma declaração aí, a imprensa também se mostrou recuperado da lesão na panturrilha direita e já disse que está pronto para jogar mais tempo, inclusive, ele quer jogar mais tempo, ele quer ser titular, entrar já no comecinho do jogo.
0: Vamos torcer aí pro Brasil, então, na segunda-feira, a partir das 14h, né?
1: Esperamos agora que o Neymar entre já no começo, eu tô esperando que o Neymar e o Vini Júnior aí fizeram uma boa participação no finalzinho do último jogo.
0: Vamos esperar, porque agora perdeu tchau e beça, né? Volta pra
1: verdade,
0: casa, né?
1: Agora tem o nervosismo, que não fiquem nervosos os nossos jogadores.
0: Tem, né? Prorrogação, tem pênalti, então os jogadores têm que estar bem afiados aí nessa questão, porque mexe com o emocional, né?
1: Só também passando essa informação que os funcionários públicos de Balneário Camboriú vão ter a tarde livre, né? Já antecipando, a gente vai trazer informação também, claro, na segunda-feira, mas que o funcionalismo público de Balneário Camboriú não vai ter expediente durante a tarde por causa dos jogos da Copa do Brasil.
0: Deixa eu mudar um pouco de estilo, né? No esporte ainda, depois de um grande prêmio de Barcelona, vencido pelo fenômeno Lewis Hamilton, da Ferrari, a Fórmula 1 chega à Áustria para a 8ª corrida do calendário deste ano. O circuito, conhecido como Red Bull Ring, é localizado na cidade de Spielberg e conta aí com 4.326 quilômetros de extensão ao longo de 10 curvas. Serão 71 voltas programadas na corrida, marcada para este domingo ao vivo pela TV aberta aí, pela Rede Globo de televisão, a partir das 10h, né? GP da Áustria. Mudando também, vou falar de voleibol agora, a seleção masculina, né? Que está na Liga das Nações nesse final de semana. Hoje tem jogo, né? O Brasil enfrenta a Itália, né? Pela segunda semana da Liga das Nações aí da seleção masculina de voleibol, né? Jogo aí ao vivo pela rede fechada de televisão, né? A partir das 15h. O Brasil que está na 5ª posição aí da Liga das Nações, perdendo dos Estados Unidos em primeiro, Japão em segundo, Eslovênia, Ucrânia e aí o Brasil, né? Claro, tem toda a rodada do fim de semana, o Brasil com certeza pode subir mais de posição, está com 11 pontos ali na Liga das Nações. Mais informação do esporte, tá tranquilo aí, Jane? Finalizamos?
1: Tranquilo, na torcida, Brasil e Japão na segunda-feira, já esquentando o coração aqui, a emoção, como diz o Galvão Bueno lá, já coração, que aí é mata-mata, né?
0: Mata-mata, é isso aí. Bom, 7h49, o Jornal da Camboriú FM vai para um rápido intervalo e voltamos já. 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

0: 7h51, o Jornal da Camboriú FM está de volta. Obrigado pelo seu carinho e pela sua audiência. 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
2: Vamos para uma nota de utilidade pública antes do fim do Jornal da Camboriú desta sexta-feira. É um pedido de ajuda para a Keila. Ela, há cerca de 3 semanas, ela sofreu um AVC isquêmico e naquele momento os médicos aí disseram, segundo informações do nosso ouvinte, que ela não acordaria da coma, mas enfim, por um milagre, então a Keila voltou, está em casa, já voltou do coma. Ela mora no bairro das Nações, aqui em Balneário Camboriú, junto com o esposo. Os dois eram provedores da casa, mas agora então ela não pode mais trabalhar, enfim, perdeu alguns movimentos, precisa de acompanhamento médico, tratamentos para sua recuperação. Além disso, os medicamentos também têm um custo muito alto. Então, esse ouvinte está pedindo aí para a comunidade um auxílio. No momento, ela está precisando de um andador e também uma cadeira de rodas. Então, quem tiver um andador ou cadeira de rodas para fornecer, para emprestar ou para doar, então, para Keila, caso a quem tem esses itens aí para doar possa ajudar de alguma forma, eles vão ficar muito agradecidos. Nós aqui da Rádio Camboriú também vamos estar em busca da ajuda para essa moça, né?
0: Para Keila, né?
2: Para Keila. Então, e claro, todos agradecem aí quem puder ajudar a família da Keila e a Keila também. Eles estão pedindo principalmente, especialmente esse andador e essa cadeira de rodas para ela poder ter um conforto a mais, né, Luiz Gustavo? Tem o contato aqui da Keslane, prima, que é a prima da Keila. Então, quem quiser entrar em contato, a gente tem o contato dela aqui para passar para os nossos ouvintes. Também tem um endereço que é no bairro das Nações. Ela mora no bairro das Nações, a rua Mauritânia, número 600. E, então, quem tiver interessado, que tiver como doar, também a gente passa. Só, né, se não conseguiu pegar o endereço aqui e o telefone também, é só entrar em contato aqui com a Rádio Camboriú pelo 47992-675901. Vou passar o telefone da prima da Keila, que é a Keslane, que é o 689-9255-0210. Vou repetir, Luiz Gustavo, ouvintes do Jornal da Camboriú, 689-9255-0210. Então, se você tiver um andador, uma cadeira de rodas e quiser fazer essa boa ação, né? A gente agradece.
0: Tem uma notícia boa já, viu, Giane? Olha, um ouvinte, né? Já entrou em contato aqui com a rádio, né? Já temos aqui a cadeira de rodas,
2: olha,
0: né?
2: Olha, que notícia boa.
0: Em excelente estado para doar esse morador. Segundo o ouvinte, né? Precisa, só a questão da necessidade, precisa retirar lá na casa desse ouvinte. Eu vou passar aqui, esse ouvinte mora no centro aqui de Balneário Camboriú, né? Informações aí para Keila e também para prima dela, né?
2: Para Keslane.
0: Keslane, esse morador mora no centro aqui de Balneário Camboriú, na rua 2480, né? Vou passar aqui também o telefone desse ouvinte, né? Que está fazendo essa doação da cadeira de rodas, é o Roberto Prada. O telefone dele é 479-9850-862. Então vou repetir, é 479 99985-0862. 99985-0862. Então, Roberto Prada mora no centro, na rua 2480. Então, a Keila, né, pode entrar em contato se estiver ouvindo. Ou a gente também pode mandar um contato,
2: sim,
0: ali para ela,
2: mandar,
0: né?
2: Sim, certamente.
0: O contato, né? Então, parabéns aí. Obrigado ao Roberto Prada, que fez essa doação aí da cadeira
2: muito
0: de rodas.
2: Muito obrigado, Roberto Prada. Muito obrigada mesmo. Agradecemos e vamos entrar em contato, sim. E vamos agora em busca do andador também. Se você tiver um andador disponível para doar, a gente vai também estar buscando aí para a família, para auxiliar a família.
0: E olha, a gente não poderia deixar de falar, né, da questão da Venezuela, né? Autoridades estimam que dezenas de pessoas continuam presas sobre escombros em mais de 24 horas após o duplo terremoto que atingiu o país na noite da quarta-feira, né? E também um logo em seguida, né? Teve um de 7.2 e outro logo em seguida na madrugada de 4.4 na escala Richter, né? A situação mais crítica se encontra ali e se concentra na cidade de La Guaira, classificada pelo governo como zona de desastre. Jane.
2: Olha, também, né, nesse episódio, enfim, triste na Venezuela, e a mulher do jogador de futebol venezuelano, o Héctor Bello, morreu em decorrência desse terremoto que atingiu, então, a Venezuela na quarta-feira. Aliás, foram dois terremotos que ocorreram, um na sequência, um mais forte que o outro, né? A filha do jogador, ainda bebê, foi encontrada com vida, segundo a imprensa do país. O prédio onde a família morava, no estado de La Guaira, um dos mais afetados, desmoronou completamente. Bello, de 28 anos, é zagueiro e está sem clube no momento. Até 2025 ele jogava no Bolívar SC, cuja sede fica em Cidade Bolívar, na Venezuela. Também teve um outro jogador, o argentino Lucas Trejo, que também anunciou que a sua família estava desaparecida após a tragédia na Venezuela.
0: Segundo o último balanço, né, ainda nessa informação divulgado ontem, 235 pessoas morreram e mais de 1.500 ficaram feridas e cerca de 200 continuam ainda sobre os escombros, né? Enfim, uma situação triste lá na Venezuela. Vamos para mais uma informação aqui, ó. Há 100 dias do primeiro turno, as pesquisas, vamos falar de política, né? Indicam uma disputa presencial equilibrada e ainda aberta, com Lula, né, do PT, atualmente em vantagem sobre Flávio Bolsonaro do PL, em meio ao desgaste enfrentado pelo senador após as revelações ligadas aí ao caso Master e o financiamento ao filme Dark Horse, né? Os levantamentos, porém, não captaram a mais recente turbulência na campanha de Flávio, que foi o vídeo divulgado aí por Michele Bolsonaro, no qual ela afirma ter sido desrespeitada pelo enteado, né? Expondo aí um racha no clã. Ele que já fez um vídeo pedindo desculpas, né, para Michele. Também não foi medido o impacto da investigação que passou a atingir o senador Jacques Wagner, do PT lá da Bahia, aliado de Lula, que deixou a liderança do governo no Senado após entrar na mira do caso. Portanto, briga acirrada e assuntos importantes que vão definir aí a briga presidencial aqui do Brasil, Jane.
2: Ano eleitoral é assim mesmo, acusações, brigas, enfim. E o pessoal desunido também, né? O que atrapalha bastante as eleições, a cabeça do eleitor, né? Que tem que estar preparado para escolher quem tem o melhor legado, melhor história, e não só simplesmente escolher alguém porque é de direita ou de esquerda, mas tem que estar buscando saber de fato o que essa pessoa fez até agora para que mereça o seu voto. Então, né? Não fica nessa briga aí, um brigou, outro aqui, querendo o poder. Não, você tem que buscar o legado do seu candidato. Mas uma última notícia, uma notícia triste de maus tratos aos animais aconteceu aqui. Olha, a crueldade no interior de 13 Tilhas. 9 animais foram abatidos a tiros em propriedade rural. Um episódio de extrema violência contra animais está causando uma indignação em 13 Tilhas. O empreendedor Ademir Concato denunciou o abate de 9 animais em sua propriedade localizada na comunidade de Linha São José, no interior do município. Os animais são 6 cabritos e 3 ovelhas, foram encontrados mortos na tarde de quinta-feira da semana passada, quando familiares chegaram ao sítio. Inicialmente, a suspeita era de que cães tivessem atrapalhado atacado o rebanho. No entanto, ao analisarem com mais atenção os ferimentos, perceberam que os animais foram atingidos por disparos de arma de fogo. A constatação aumentou ainda mais a revolta da família diante da brutalidade do caso. Além do prejuízo financeiro, o produtor lamenta a perda dos animais e a forma cruel como o crime foi cometido. Um boletim de ocorrência foi registrado e o caso foi comunicado às autoridades policiais. Apesar dos levantamentos realizados na propriedade, até o momento não há pista sobre a autoria do crime. O sítio está localizado em uma área rural na linha São José e nenhum indício relevante foi encontrado no local. Mas se alguém souber do caso, é sempre importante passar para a polícia a informação para que sejam punidos. Afinal, são vidas e é maus tratos aos animais. A maneira também que foram mortos, né?
0: É verdade. Bom, aqui em Balneário Camboriú, agora são 8:03, Giane.
2: Bora, 8:03, hora de ir embora. Jornal da Camboriú fica por aqui nessa sexta-feira. Hoje é sexta-feira, sextou.
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2: Olha, se os nossos ouvintes viram o sorriso bonito do Luiz Gustavo aqui no ar quando eu falei que sextou, a felicidade geral. É, todo mundo aqui. O Sérgio Rezende tá fingindo aí, mas tá feliz.
0: Tá
2: também.
0: Feliz também, né?
2: Eugênio Munaretti, meu colega Luiz Gustavo, então voltaremos só na próxima segunda-feira, mas voltaremos sim com mais uma edição do Jornal da Camboriú, aqui na rádio que a gente ama.
0: E na sequência, você vai ficar com ela, Eugênio Munaretti, e o Bom Dia Legal até o meio-dia, não saia daí, tem muita música boa e muita informação pra você, viu, Giane?
2: É, e com certeza.
0: 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Até segunda.

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E aí, já estamos de volta então agora pro Bom Dia Legal, até o meio-dia com muita música. Vamos nos divertir, dançar, cantar, se esquentar por aqui com o Gênio Munaretti na Comunicação.

Começando agora o Bom Dia Legal até o meio-dia. Você já sabe, música, informação, descontração, sua participação. Já vai mandando aí pelo WhatsApp 47992-675901. Tô te esperando por aqui, galera. Já tá chegando. Também tem a anedota de um vermelho hoje pra gente dar aquela risada, é pra esquentar. Tá frio pra caramba, né não? Roberto Carlos, o Rei em Detalhes, também as melhores do Roberto Carlos, só tá com essa, o manézinho. Fofocas e curiosidades também, a gente vai trazer tudo, inclusive sobre a seleção, claro, se tiver curiosidade, novidade, a gente vai estar passando pra você. Previsão do tempo e temperatura, vamos saber ao certo como é que vai ficar o dia aí, né? O solzinho vai aparecer, não vai? Vai ficar frio, não vai? Daqui um pouquinho tudo pra você. Música filé do dia, aquela escolhida a dedo também, claro, já dei uma olhadinha porque eu sou curiosa, então já dei uma olhadinha, mas não vou contar pra você não, daqui um pouquinho, às 9 horas, tá bom? Horóscopo da Camboriú também chega pra você que acredita nos seus astros, aí pro seu signo. Bora, porque a música boa tá chegando. Chega de papo, né? Porque a gente quer ouvir a música boa aqui na Camboriú FM, que só toca. É a melhor programação musical do Brasil. A gente abre hoje, recordando aí os anos 80, a música eletrônica, na verdade, nos anos 90, né? Finalzinho dos anos 80 pros anos 90, que aí começou mais ou menos a história da música eletrônica, que foi naquela época o dance, né? Que a gente ouvia falar. Então a gente vai abrir o Bom Dia Legal de hoje com Undercover, recordando aí os anos 90, aí as músicas eletrônicas da época com Every Breath You Take.

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Ouvimos aí, recordamos sucessão de Guilherme Arantes. Pedacinhos bonito, hein? Guilherme Arantes, sempre é muito bom ouvir. Também a primeira do bloco musical e a primeira que abriu o Bom Dia Legal hoje. Recordando aí as épocas de discoteque, para quem tem um pouquinho mais de 40 anos, né? A década de 90. A música eletrônica daquela época,

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Vamos para o WhatsApp da Camboriú FM. Chegando, chega você chegando junto com a gente pelo 47992-675901. Galera toda por aqui já, desde cedinho, mandar uma alusão aí pro Ironei. O Ironei Aldo, que tá ouvindo a gente em Itapema. Bom dia, Ironei. Muito obrigada pela audiência. O Gerson também tá em Itapema. A Josi tá em Camboriú. O pessoal acorda cedinho, liga o rádio já na 90.1. Erivan de Blumenau. Bom dia, Erivan. Tudo certo por aí, Blumenau? Tá frio em Blumenau hoje, hein? Conta pra mim. Lenita Maria Cardoso e Penha também mandando figurinha. Deixa eu ver o figurinha. Bom dia. Sextou. Aí sim, né? Ô, Lenita. Márcio Flamenguista também, pessoal do Catatreco também. Bom final de semana, claro.

da Barra ligado com a gente, Dilza de Navegantes. Olha, tá chegando, cada vez tá chegando mais gente, que coisa boa. Daqui um pouquinho, recadinho pra todo mundo. Nós vamos carimbar, claro, só que na Camboriú FM tem carimbada pra ouvinte fiel. Se você é ouvinte fiel, não mandou seu feedback ainda, manda pra receber essa carimbada aí, aqui da Camboriú FM, fica carimbadíssimo. Tá chegando música, é do Pedrinha Moraes com a Loki. A Loki deu maior força pro Pedrinha pra fazer essa música aí do Scatman.

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1: E vamos para a previsão dos três primeiros signos do horóscopo da Camboriú nesta sexta-feira, para você que é de Áries, Touro e Gêmeos. Arianos, nascidos em 21 de março ao 20 de abril, mude de ambiente ou de casa, o dia vai trazer chances de renovar a vida social e viver com mais conforto. Troca de confidências no amor esquentará o clima, curta as delícias da intimidade e se fortaleça interiormente. O dia trará boas notícias, um convite especial falará mais alto ao seu coração. Amplie o diálogo com a família e encerre o passado, Áries. Para você que é taurino, nascido em 21 de abril a 20 de maio, Marte em seu signo aumentará sua força, coragem e também a impaciência e a irritação. Esta manhã poderá trazer um embate de vontades com alguém próximo, então escolha bem as suas batalhas e não gaste energia com discussões que não levarão a nada. À tarde, o clima ficará mais leve e pedirá movimento com conversa solta e mais flexibilidade. Gêmeos. Para você que nasceu em Gêmeos, 21 de maio a 20 de junho, esta manhã favorecerá acertos financeiros, negociações de trabalho, comissão ou assunto que travou por falta de iniciativa. Diga o que é preciso, a palavra certa abrirá portas e evitará confusões. À noite, uma surpresa mudará a rota de repente e vai exigir de você mais improviso. Ventos soprarão a seu favor. Mantenha a mente aberta, a saúde vai pedir mais atenção neste dia. Logo mais previsões para você que nasceu em Câncer, Leão e Virgem, aqui no Horóscopo da Camboriú.

por aqui, Justin Line Brown com Somebody Else Guy. E é a primeira do bloco musical, recordando sucessão aí do Pedrinha Moraes. Você nunca ouviu falar no Pedrinha Moraes? Sim, o Pedrinha Moraes, ele apareceu fazendo uma sátira da música do Scatman John, o Scatman, né? E aí viralizou nas redes sociais, até o Alok deu uma forcinha pro Pedrinha, né? E aí estourou, aí começou a tocar em todas as emissoras do Brasil, inclusive fora do Brasil também, né? E essa sátira, podemos dizer assim, uma mistura de música nordestina, enfim, com a música do Scatman John. Mas enfim, foi uma força do grande DJ, um dos melhores do mundo, o nosso DJ brasileiro, o Alok, pro Pedrinha Moraes, que passou por aqui também pra gente recordar. Bora lá, porque música boa já volta, é rápida.

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0: Anedotas do Vermelho.
1: O cara termina as suas compras no mercado e a menina do caixa fala: o senhor quer uma sacola? Falou: não, não, eu vou jogar as coisas no chão, eu vou chutando até em casa, né?

Exatamente, 4 horas de música boa sem parar aqui da Camboriú FM. Você que tá ouvindo aqui, tá ouvindo no carro, em casa, tá caminhando, tá na praia, tá ligado na 90.1, é isso aí. Segue ligado com a gente até o meio-dia. Muita música aqui no Bom Dia Legal.

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Jota Quest passando com o vento. Essa música é linda demais, né, não? Também Benny, a primeira do bloco musical com Super Lonely.

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Sextou, galera. 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E o Bom Dia Legal até o meio-dia. Que coisa boa você ligado aqui comigo, olha só. Bom dia, legal. Chegando música italianíssima com Exteriore Brothers Volare.

0: vamos para a previsão do tempo para Balneário Camboriú e grande parte do litoral norte de Santa Catarina nesta sexta-feira. Dia de sol com nevoeiro. Amanhecer, isso já passou, então agora as nuvens é que vão aumentar no decorrer da tarde. O sol não deu as caras em Balneário Camboriú ainda. A mínima aqui foi de 6 graus, a máxima será de 18. Neste momento estamos com 12 graus em Balneário Camboriú. Tá frio demais, gente.
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0: Grazi Luan.
1: Rádio Camboriú, 45 anos te fazendo companhia, quase 46, né? Tá chegando o aniversário de Balneário, dia 20 de julho, junto com o Balneário Camboriú. Ouvimos aí Lucas e Luan e Jorge e Matheus cantando juntos, Pense em Mim, e a primeira do bloco musical. Que bom ouvir uma música italiana, não é bom? Sempre é muito bom. Exteriore Brothers com Volare.
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0: especial da Camburu FM, aquela música escolhida a dedo pra você. Especial Sucessão, música filé do dia chegou. E essa música, ela foi lançada pela banda americana de hard rock, Skid Row, coisa boa, com seu icônico, o segundo álbum, Slave to the Grind, em 1991. A canção, ela foi composta aí pelos guitarristas, o David, o Snack e o Sable e o Red Bolan. Diferente de outras baladas de rock da época, a letra foge de temas puramente românticos, aquela história toda, aborda dor emocional, trauma psicológico e a perda da inocência. O Quarto Escuro é o nome da música. Música filé do dia de hoje chegando. Skid Row in the Dark and the Run.
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Balneário Camboriú. Aqui só tocam as melhores, Modern Talking. Quem não gosta de ouvir essa música, hein? Cherry, Cherry Lady, clássica do Modern Talking. Michel Teló, confuso, hein? Que foi até tema de novela da Globo essa música. Skid Row, música filé do dia de hoje. Volta daqui um pouquinho, filézão, gente. É, volta daqui um pouquinho, às 11 também, às 2, às 5 e às 8 da noite. Então, ouvimos aí, In the Dark, In the Room, num quarto escuro.

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agora pro WhatsApp da Camboriú FM. Vem você também junto com a gente. Chega chegando, anote o telefone, salve aí, mande seu feedback. No WhatsApp que mais bomba em toda a região. Vem você junto com a gente. A Mauri tá ouvindo aí, gente, em São Paulo. Bom dia, tudo na paz, a Mauri? Coisa boa, Marisa Martins também. Ligada com a gente. Bom dia, minha querida. Sextou, Giane. Aí, Marisa, coisa boa, hein? Paulo Salovski, que também tá no Gravatá ouvindo a gente. Mandou um Snoopyzinho, sabe que eu sou apaixonada pelo Snoopy, né? Então, cada um com a sua maluquice, né? Mas enfim, bom dia pra você, Paulo. Muito obrigada pelo feedback, pelo carinho sempre com a Rádio Camboriú FM comigo, pelo Bom Dia Legal. Pancho e os pescadores da Praia Central de Balneário Camboriú, também ali, olha só, mostrando a fotinho de BC, claro, hoje tá um dia nublado, frio pra caramba, né, Pancho? Muito obrigada pela audiência de todos aí. Jorge Lobo também junto com a gente. Jorge, bom dia, bom, ótimo final de semana pra todos. É isso aí, tá ouvindo a gente em Navegantes. Quem mais? O Elídio tá passando, dando uma boa notícia pra gente, que claro que no Jornal da Camboriú hoje nós pedimos ajuda pra Keila, né? Que sofreu aí um problema sério, enfim, ficou até em coma, mas depois conseguiu ir pra casa, enfim, mas precisava de uma cadeira de roda pra se locomover junto com a ajuda do seu marido, enfim, um andador. A gente conseguiu a cadeira de rodas com um ouvinte, que a gente já agradeceu também desde no jornal aí, que cedeu essa cadeira, e agora o Elídio tá passando a informação que conseguimos o andador também. Que coisa boa, maravilhosa, e muito obrigada pela informação também, que Deus nos ajude sempre, né? Bora! Carimbada no ouvinte fiel da Camboriú FM. Alton Stanley.

alta, estabilidade material e afetiva será prioridade hoje. Para você que é de Leão, nascido em 23 de julho a 22 de agosto, esta manhã pedirá mais recolhimento, conforto, carinho da família e discrição. Fortaleça a autoestima, observe melhor o ambiente, confie em uma percepção que poderá orientar uma escolha importante. O embate com alguém próximo testará sua paciência, não valerá comprar briga por orgulho ou insistência. Estabilize as finanças e as relações. Para você que é virginiano, nascido em 23 de agosto a 22 de setembro, amizades e contatos de confiança trarão informações valiosas pela manhã. Uma dica, apoio discreto ou informação bem colocada poderá ajudar na negociação de um projeto ou decisão de trabalho. Tudo fluirá bem hoje. Só evite entrar em atritos velados com seu grupo ou tentar decifrar tudo antes da hora. Nem toda reação merecerá sua atenção hoje, virgem. Logo mais, previsões para Libra, Escorpião e

Não vou FM, a rádio que a gente ama, Bruno Marrone. Será? End-to-end Stanley, a primeira com Let Me You, Let Me Love and You.

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Folha FM, a rádio que a gente ama, a melhor programação musical do Brasil. Você sabia que essa música Madonna fez em homenagem ao GLBT? Que ia mais? Como é que é isso aí? Agora fugiu a memória. Gente, eu não consegui a sigla. É isso aí, mesmo você entendeu, né? Então, ela fez um pouquinho em homenagem, inclusive, a essa revista Vogue, que todo mundo já conhece, né? Uma revista norte-americana muito famosa, que tratava aí, enfim, tratava sobre esses assuntos homossexuais, enfim, né? Uma revista que trazia um pouco mais da época, aí no finalzinho dos anos 80 para os anos 90, né? E a música, ela fez essa música focada, então, em homenagem LGBTQIA+. Agora acertei a sigla certinha aí, né? Então, essa música foi feita em homenagem, então, à revista Vogue, que trazia os grandes personagens da época. MPB4 com Quarteto em CI, Garota de Ipanema também passou por aqui nessa manhã de sexta-feira, e DJ Tato com All That She Say.

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0: 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Vamos ouvir agora uma versão rock de John Lennon, Imagine. Coisa linda que ficou essa música. Ótima sexta-feira, bom fim.

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0: Durante reunião extraordinária do Comitê Permanente de Negociação, CPN, realizada nesta quinta-feira, entre o Poder Executivo e os servidores públicos municipais de Balneário Camboriú, a administração municipal anunciou a correção de uma distorção referente à insalubridade na folha de pagamento dos servidores da Secretaria de Saúde, que integram o programa Estratégia Saúde da Família. A correção, segundo o secretário de Gestão de Pessoas, Ari Souza, será aplicada já na folha de pagamento referente ao mês de julho. Ao todo, 155 pessoas serão beneficiadas com a decisão. No mesmo encontro, a Secretaria de Gestão de Pessoas também apresentou as mudanças que serão feitas no expediente municipal na próxima segunda-feira, data em que a seleção brasileira jogará pela Copa do Mundo a partir das 14 horas. Uma instrução normativa foi enviada aos servidores elucidando o tema. Órgãos da Fundação Municipal Direta, Autárquica e Fundacional do Poder Executivo Municipal terão funcionamento das 7 às 13 horas. As unidades escolares, por sua vez, não terão aulas no período vespertino. A mudança não deve gerar interferências no calendário escolar. O comitê tem, entre outras funções, a de receber, discutir e negociar as pautas de reivindicações apresentadas pela entidade representativa dos servidores públicos municipais. Entre os integrantes do CPN estão membros do Poder Executivo e representantes indicados pelo Sindicato dos Servidores Municipais de Balneário Camboriú, o Sisenbec. Da redação da Camboriú FM, Jeane Munaretti.
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Chegada de Run Duran com Victoria D'Angelis, Psycho Killer.

0: FM, sempre conectada com sucesso. Swing de Cláudio Zoli passando por aqui. Noite de prece. Também ouvimos Roberto Carlos, o Rei em Detalhes. Eu quero apenas. E a primeira do bloco musical de Duran Duran com Victoria de Angelis, Psycho Killer.
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agora do WhatsApp da Camboriú FM. Chega com você, junto com a gente, pelo 479-9267-5901. Vai dar uma alusão pro Marco Aurélio, tá ouvindo a gente em Curitiba. Tá muito frio aí, Marco Aurélio, conta, hein? Daqui a pouquinho vou passar. Ele já mandou um emoji aqui, azulzinho de frio, hein? Ou roxinho, como queiram, né? Deve estar frio mesmo em Curitiba. Se tá frio aqui no litoral norte de Santa Catarina, imagine na Serra Catarinense, Gaúcha e no Paraná também, paranaense, né? Imagine Curitiba, a capital ali, frio demais pra caramba, não é verdade? Porto Alegre também é uma cidade fria no Rio Grande do Sul. Verdade, faz mais de 40, quase 50 graus no verão, mas no inverno também faz menos 2 lá por lá. É. Curitiba não é diferente, né, Marco Aurélio? Bom dia pra você. Também quem mais? Deixa eu ver aqui. O Everaldo Coelho tá ouvindo a gente em Itapema. Itapema não é tão frio, tá? Mais ou menos frio, tá frio pra caramba, que nem aqui em Balneário Camboriú, mas não é tão frio quanto Curitiba e Porto Alegre. Um abraço pra você, Everaldo, muito obrigada. Bom dia, com alegria, diz ele aqui, olha, Balneário Perequê, ouvindo a Camboriú FM. Gabriel Miriam tá em Camboriú ouvindo a gente. Quem mais? A Rosinha também tá ligado na Camboriú FM. A Rosinha tá ouvindo a gente no bairro das Nações. Alô, galera do bairro das Nações, também junto com a gente. Beijo aí. E vamos lá com a carimbada? Vamos com a carimbada que só tem aqui na Camboriú e fiel. Ó, pra ouvinte fiel.

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1: Horóscopo da Camboriú com previsões agora para Libra, Escorpião e Sagitário.
2: Libra.
1: Librinianos nascidos em 23 de setembro a 22 de outubro, um assunto de dinheiro, orçamento ou negociação poderá se resolver melhor pela manhã. A intuição ajudará você a enxergar o que realmente compensa e onde vale investir tempo, energia e recursos. Evite apenas um embate sobre gastos, prioridades ou divisão de responsabilidades com alguém próximo. À noite, um imprevisto financeiro ou uma solução repentina mudará os seus planos. Não se prenda demais ao roteiro, Libra.
2: Escorpião.
1: Para você, nascido em 23 de outubro a 21 de novembro, Escorpião, aproveite essa semana para se cuidar com carinho, avaliar os sonhos e visualizar um cenário positivo para o futuro. Mudanças são repentinas e você poderá receber uma aprovação de um projeto ou uma localidade em outra uma localidade onde ou o de serviço em uma viagem, quer dizer, você poderá receber aí uma aprovação de um projeto em uma outra localidade que não é a sua cidade ou de um visto de viagem ou embarcar em uma nova experiência. Vire a página com coragem e autoestima, poder de influência em alta para Escorpião.
2: Sagitário
1: nascido em 22 de novembro a 21 de dezembro, amanhã pedirá um pouco de recolhimento, silêncio e escuta. Antes de agir, observe sinais, sonhos e os sentimentos. Conversas casuais trarão pistas importantes. Hoje à tarde a lua vai entrar em seu signo e vai devolver o entusiasmo e a vontade de viver algo diferente. Um imprevisto poderá alterar também um plano e revelar uma rota mais interessante para você. Logo mais, previsões para os três.

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0: Bom dia, legal. Mulheres também. A1 com Take On Me. Música boa já volta, é rapidão aqui na Camboriú FM.
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7: O cara foi confessar com o padre, né? E falou, padre, me fala uma coisa, na Semana Santa é pecado comer carne assim? O padre falou, meu filho, já foi pecado, agora hoje em dia comer carne na Semana Santa? Ah, vai ser um milagre, hein?

Bom dia, legal, até o meio-dia comigo, Jeane Munarete, da Comunicação, solzinho aparecendo aqui em Balneário Camboriú. Aquele sol de geladeira que não esquenta nada, né? Mas tá aparecendo aí, pelo menos, né? Não vai chover, só friozinho aí mesmo. Previsto, pelo menos até amanhã, depois vai dar uma esquentadinha aqui em todo o litoral norte de Santa Catarina. Dona Cat passando no Bom Dia Legal com o Seisol.

0: Morada com sucesso, é claro, e conectada com as melhores promoções e ofertas para você, ouvinte. 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

0: Previsão do tempo, como será o nosso dia nessa sexta-feira? Dia de sol aqui no litoral norte, Balneário Camboriú. As nuvens vão aumentar no decorrer da tarde, tem algumas nuvens, o céu está parcialmente encoberto, encoberto em Balneário Camboriú neste momento, aquele sol de geladeira que não esquenta nada, mas apareceu. A mínima foi de 6 ao amanhecer aqui em Balneário Camboriú, máxima será de 18. Até agora estamos com a temperatura mínima, 16 graus em Balneário Camboriú, sensação térmica 15.
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Marinha aqui na Camboriú FM, a rádio que a gente ama, flagra. Também Eagles, a primeira do bloco musical. Clássica do Eagles. Pra gente recordar, claro, aquela viagem que a gente sempre faz aqui na Camboriú FM, ao túnel do tempo e volta aos velhos tempos, às velhas recordações também que vem junto com cada música.

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0: A segunda fase da Copa do Mundo 2026 começa a ganhar forma com o primeiro duelo definido entre África do Sul e Canadá. A nova etapa marca o início dos duelos eliminatórios que permanecem sendo disputados em jogo único e antecede as tradicionais oitavas de final. O primeiro jogo deste novo estágio será realizado no domingo, às 16 horas, em Los Angeles. Os dois primeiros colocados de cada grupo garantem vaga no mata-mata, além dos 8 melhores terceiros colocados na classificação geral. Brasil e Japão se enfrentam na próxima segunda-feira, às 14 horas, horário de Brasília. Confira os jogos desta sexta-feira, que são da terceira rodada da fase de grupos da Copa do Mundo de 2026. Noruega e França, às 16 horas. Também às 16 horas, Senegal e Iraque. Às 21 horas, Uruguai e Espanha. Às 21 horas também, Cabo Verde enfrenta a Arábia Saudita. À 0 hora da madrugada para sábado, Egito e Irã se enfrentam. Também às 0 hora da madrugada, Nova Zelândia e Bélgica. Da redação da Camboriú FM, Jeane Munaretti.
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0: essa música, ela foi lançada pela banda americana de hard rock Skid Row, no seu icônico segundo álbum, o Slave to the Grind, em 1991. A música filé do dia de hoje é uma canção composta pelos guitarristas Dave the Snake, Sabre e Archie Bolan. Diferente de muitas baladas de rock da época, a letra ela foge daqueles temas puramente românticos, que aborda a dor emocional, a trauma psicológica, a perda de inocência. Ela fala num quarto escuro, exatamente aí é o nome da música. Filé do dia de hoje, Skid Row, In Darkened Room.
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cantando Skid Row, então, com In the Dark and the Run. Skid Row, na música filial do dia de hoje, que volta daqui um pouquinho com ele, Kleber Massaneiro, que vai estar no Tarde Bacana a partir da uma, mas às duas volta a música filial do dia também no finalzinho do Tarde Bacana às 5 e às 8 da noite também.

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0: vamos para o WhatsApp da Camboriú FM. Vem você junto com a gente. É só anotar o telefone, salvar e mandar recado. Mandou seu WhatsApp pra Camboriú FM hoje? Não mandou ainda? Beijo pra você. Então manda agora. Tá bom? Combinado? Quem mais tá passando por aqui? Deixa eu ver. Bom dia. Tem bastante gente. Ó, o Darlan de Itapema também tá passando. Ó, mandou fotinho aqui de categoria. Estação de FM 90.1 MHz. Aí, obrigada, hein? Pela carona, Darlan. Muito obrigada pela audiência. Quem mais tá por aqui passando com a gente? Deixa eu ver aqui. Deixa eu ver o nosso ouvinte, o Daniel. Daniel? Bom dia, Daniel. Tudo certo com você, queridão? Vamos ver aqui. Ó.
1: Bom dia, Rádio Camboriú. Manda uma música aí pro meu amigo Fabiano aqui na fazenda.
0: Ô, Fabiano.
1: Sextou? Ele é professor de dança gaúcha. Manda bem daquela raiz mesmo.
0: Bom, a gente não toca música gaúcha, mas enfim, o Adriano aí, pessoal, o Daniel também, né? Muito obrigada pela audiência sempre aí. Claro, a gente toca um fandanguinho de vez em quando aí. Vamos ver se a gente acha uma bem legal pra mandar pra vocês aí, tá bom? Beijo grande. Muito obrigada pela audiência. A Tati Carneiro passando por aqui também. Bom dia, Tati Carneiro. Mandou a foto do gatinho dela. Olha só que coisa mais linda de roupinha e tudo. Olha, Tati, os meus não gostam de roupinha. Tem casaquinho, tudo tem roupinha lá, mas eles ficam com uma cara tão feia quando eu coloco aquela roupa nos meus gatinhos. É, um eles ficam bravos, começam batendo nos outros, viu? Bora lá, gente, tá chegando o YouTube com Pride in the Name of Love aqui no Bom Dia Legal. Carinho.

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1: Vamos para os três últimos signos do horóscopo da Camboriú. Capricórnio, Aquário e Peixes.
2: Capricórnio.
1: Capricornianos, nascidos em 22 de dezembro a 20 de janeiro, a vida íntima ou familiar ganhará profundidade em uma conversa logo cedo. Diga o que sente, escute com atenção e fortaleça um vínculo importante em sua vida. Cuidado com divergências, como par, sócio, cliente ou alguém com interesses diferentes dos seus. À tarde, aposte em mais flexibilidade, desacelere e planeje mudanças com calma.
2: Aquário.
1: Para você que é de Aquário, nascido em 21 de janeiro a 19 de fevereiro, equipe Vida Social pedirão atenção hoje e solucione um conflito com diálogo em um tom de profundidade. A intuição orientará bem as suas escolhas, desde que você não transforme diferenças de opinião em disputa. Evite decisões precipitadas em uma transação imobiliária ou em um assunto familiar. Harmonia e estabilidade no casamento. Sucesso no trabalho para você, aquariano.
2: Peixes,
1: nascidos em 20 de fevereiro a 20 de março, um sentimento poderá se fortalecer e inspirar uma conversa íntima que tocará o coração de alguém especial. Tome cuidado com cobrança, ciúme ou embate de vontades com quem você ama. Vida pedirá mais leveza, movimento e também bom humor. Um projeto autoral emplacará. Será ótimo momento para lançar um empreendimento. Popularidade em alta para os piscinianos. Horóscopo da Camboriú volta amanhã.

essa é a minha rádio, que a gente ama louca. Nem aí, tô nem aí. Essa música tem aparecido um pouquinho com aquela música de Zizia, Rubi, da Shakira, né? Mais ou menos é parecido, né? E mais ou menos conta a minha história. Tô nem aí. Tô nem aí, né? Diz a Shakira aí pro seu ex. Bom, YouTube, a primeira do bloco musical, Don't Cry in the Name of Love.

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Bora pro WhatsApp. Vamos lá, 25 pro meio-dia. 479-9267-5901, nosso telefone. Então é só você mandar o seu recadinho aqui. Dá tempo ainda antes do meio-dia, hein? Falta 25 minutos. Tá bom? Combinado? Manda aí, fala de onde você tá ouvindo a Camboriú FM no WhatsApp, que mais bomba em toda a região. Marcelo Guedes, bom dia. Mandou foto do gatinho aqui. O gatinho tá sem roupinha. Esse tá sem roupinha, tá ali olhando, né? Tá? Deve tá com um pouquinho de frio, né? Mas o Velci Miguel, alô, Velci Miguel. Mandou um gatinho todo coberto, só com o olho de fora. Assim tava eu na madrugada, né? Tava nem o olho, quase não dá pra deixar de fora das cobertas de tão frio que tava aqui em Balneário Camboriú, gente. Não tava fácil. Não tá fácil ultimamente, não, hein? Tá um frio pra caramba. Até parece frio de serra, hein? Olha só. Viu, Sil? Eu tava assim nessa madrugada, viu? Bom, um abraço pra todos que estão ligados aqui na Camboriú FM, mandando seus feedbacks. Muito bom, hein? Beijo aí pra todo mundo. Muito obrigada, assim, sempre pela participação. A Dete tá digitando. A Dete Veiga, de Pissarras, também tá mandando um recadinho. Daqui um pouquinho a gente já vê. Um abraço pra todos aí. Sou de Balneário Pissarras aí. Pra você também, um abraço, Dete. Muito obrigada. Vou mandar beijo ali pra Pissarras, pra Dete, é? É, o Kleber Massaneiro tá daqui um pouquinho, ele é bem onde precisar. Agora me confundi tudo, né? O frio, gente, congela até o cérebro.

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terça-feira, faltando 11 minutos para o meio-dia, já estamos já nos preparando para ir embora, mas voltamos amanhã, logicamente, no nosso sabadão, a partir das 8 da manhã, estaremos aqui com mais um Bom Dia Legal, combinado? Anota na agenda aí pra gente se encontrar amanhã. Beijo grande pra Preta Monte, passou por aqui, Preta, cachorrinha, cachorrinha Drica, olha só, tá vestidinha, roupinha amarela, inclusive. Em homenagem à seleção brasileira, Preta. É, os cachorrinhos, os gatinhos, os bichinhos aí, sempre bem cuidados, né? Claro, e tem que ser, porque esse frio aí, a gente tem que proteger os animais também, com certeza, viu? É, não é diferente aqui na Rádio Camboriú com as mascotinhas, a Bibi e a Belinha, elas estão uniformizadas, inclusive, né? Com o uniforme da Rádio Camboriú FM, é, estão trabalhando, tem que estar uniformizado, estão sempre protegidinhas também. Muito obrigada aí pela foto, pelo carinho aí pros animais, Preta, beijo pra você, também quem mais passou aqui, o Vladimir Colorado, também mandando um bom dia com muita alegria, isso aí, beijo pra você também, muito obrigada pelo carinho de todos e amanhã a gente tá de volta. Tá chegando Comes e Bebes pra almoçarmos juntos, à 1 da tarde ele e o Kleber Massaneiro com Tarde Bacana. E a gente fecha com uma música que é muito bacana, Technotronic com Pump and Jazz.

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0: 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Meio dia e um.
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3: A Serra de Santa Catarina amanheceu nesta quinta-feira novamente com temperaturas extremas. Em Bom Jardim da Serra, a mínima chegou a -8,5 graus, enquanto Urupema, reconhecida como a capital nacional do frio, marcou -8,16 graus Celsius. A geada também cobriu a vegetação da região nas primeiras horas do dia. As temperaturas foram atualizadas às 7 da manhã e constaram no painel de monitoramento da Ipagre-Siram, que monitora o tempo na região. Ao longo da manhã, as mínimas puderam diminuir ainda mais conforme o órgão. Na Serra do Rio do Rastro, a Polícia Militar Rodoviária jogou sal na pista para evitar a formação de gelo. A rodovia conecta o município de Lauro Miller, no sul do estado, até Bom Jardim da Serra e é considerada um ponto turístico da região. Além das temperaturas baixas, nesta quinta-feira, a região conhecida como Terra do Gelo, em Bom Jardim da Serra, também amanheceu coberta por uma espessa camada de geada. Na localidade, as casas também amanheceram com os vidros congelados. Localizada em uma baixada, a área atrai turistas em busca de paisagens congeladas e cenários únicos do inverno serrano. Confira as temperaturas registradas no amanhecer de ontem. Bom Jardim da Serra, -8,5 graus. Urupema, -8,16. Em São Joaquim, -4,26 graus Celsius. Da redação da Camboriú FM, Jeane Munaretti.
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0: 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Meio-dia e 43.
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1: Aproveitando para dar uma caminhada, né, para ativar as energias e levando comigo o celular, claro, ligadinha na 90.1. 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Jesus!

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2: O número de mortes por conta dos terremotos na Venezuela subiu nesta quinta-feira para 188 pessoas, segundo o último balanço do governo venezuelano. O novo balanço também afirma que há 1.520 feridos e 200 pessoas presas em escombros. Na noite de quarta-feira, dois terremotos em sequência atingiram a região norte do país, onde fica Caracas. Além das mortes, os tremores derrubaram prédios e deixaram um rastro de destruição na capital venezuelana e arredores. Os sismos foram os mais fortes no país em mais de 100 anos. O presidente do parlamento venezuelano, Jorge Rodrigues, que informou o novo balanço das vítimas, disse também que o governo registrou até agora 250 edifícios que foram totalmente derrubados ou sofreram danos. O balanço, segundo Rodrigues, é provisório. Equipes de resgate agora lutam para encontrar desaparecidos e retirar pessoas de escombros. Grupos montados por moradores das áreas afetadas, para quem está buscando por parentes e conhecidos, já registra mais de 24 mil desaparecidos. A mulher do jogador de futebol venezuelano Héctor Bello morreu em decorrência deste terremoto. Sua filha, ainda bebê, foi encontrada com vida, segundo a imprensa do país. O prédio onde a família morava, no estado de La Guaira, um dos mais afetados, desmoronou. Vários países, entre eles Estados Unidos e Brasil, anunciaram que enviarão equipes para auxiliar nas buscas. Da redação da Camboriú FM, Jeane Munaretti.
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2: 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Nós estamos aqui. A nossa Rádio Camboriú, sextou com a Camboriú. E você, como é que você tá? Tá tudo bem por aí? Tudo certinho? Sexta-feira, né? Sexta-feira sempre tá tudo uma maravilha. A gente sempre diz, sextou.

música, aquela nossa irreverência, nossa alegria de sempre. E você, claro, torcendo aí pela seleção brasileira. A gente sabe que o adversário da seleção na próxima segunda-feira vai ser o Japão. É o Japão, gente. Vai ser Brasil e Japão. O Brasil já ganhou do Japão em outras Copas. Essa vez vai ser mais complicadinho. O Japão tá com timaço aí, tá com timaço. Mas o Brasil é Brasil, né, gente? É Brasil varonil, meu amigo. Tem que respeitar a camisa verde e amarela da seleção brasileira. E agora o negócio é o seguinte: o jogo vai ser segunda-feira, 14h, em plena tarde bacana. Na segunda-feira. E agora, quero aproveitar, já que nós estamos juntos aqui na Rádio Camboriú, para dar o play na nossa primeira música de hoje, que tem o nome de Disco Inverno, com The Tramps. Sobe o som, porque a música.

0: essa ficou boa demais, hein, Eduardo?
1: Rapaz, essa música é bonita demais. Vou beber mais um litro de ping só por causa disso, viu? Ah. Traz um copo aí pra mim, garçom.
0: Anda lá pra nós.
1: Vamos jogar um truque depois,
0: gente. Eduardo Costa com Alex Freitas, Desatino aqui na Camboriú. Pra ficar bem, fique na Camboriú, você também, você já sabe. Teve Raul Seixas com Ouro de Tolho, clássica do Raul. E teve também The Tramps com Disco Inferno.

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importante é que nós estamos na tarde bacana e o WhatsApp da Camboriú tá aqui, ó. O nosso WhatsApp, você sabe como participa, né? Já sabe o número. Isso aí. É aqui na Rádio Camboriú que você deixa sua mensagem pelo nosso WhatsApp, dizendo de onde é que você está nos ouvindo, qual é a sua cidade, qual é o seu bairro, de qual região você está nos ouvindo, porque eu quero mandar um abraço, quero mandar de repente aquele carimbão nessa sexta-feira, porque sexta-feira pode, além de carimbão, ó, vou mandar um leitinho gelado também. Mas esse aqui é meu e ninguém tasca. Um brinde, essa sexta-feira sextamos com a Rádio Camboriú. Eu vou trazer pra você agora o Max Oazo com Lambada.

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3: E o paizão todo orgulhoso falou pro filho dele, né? Ô filho, será que a sua professora não tá desconfiando não que eu tô ajudando você a fazer a lição de casa? Ele falou, desconfiando não, pai, ela tem certeza, porque ela falou que o senhor tem que voltar a estudar.
4: Essa é a Rádio Camboriú. E eu sou o Kleber Massaneiro. Junto com você na tarde bacana da Rádio Camboriú, que continua. Sexta-feira, mais uma sexta-feira de friozinho aqui na programação da Camboriú. O friozinho vai continuar hoje, amanhã, depois deve dar uma melhoradinha aí na temperatura, né? Amanhã e domingo já deve dar uma estabilizada na temperatura, volta uma temperatura de inverno, mas não tão frio assim. Aí a gente vai poder sair com uma blusinha, dar uma caminhadinha na praia, sem medo de ser feliz, porque ontem Deus o livre, né, galinho? É, galinho não tinha pena pra aquecer o galinho, né, galo? Nem eu tava morrendo de frio ontem aqui. Mas vamos de música, porque com a boa música a gente se aquece, a gente vai com Tina Washington. Baby, I love your way.

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Esse foi Levitating com ela, Dua Lipa, Levitating. A gente viu também o Frejá, Amor pra Recomeçar. Essa música do Frejá é bonita mesmo, hein? Teve Tina Washington também, o Baby I Love Your Way. A versão da Tina Washington pro Baby I Love Your Way. Tá curtindo de boa? Rádio Camboriú é assim, é música o tempo todo. E o detalhe, música que você gosta.

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0: Direto pro seu rádio. WhatsApp tem, sim senhor, tem a luz e tem abraços pra aquela turma que tá sempre ligadinha aqui na nossa programação. Sextou, né? Marcão de Navegantes, ligadão na programação, tá aqui pedindo música. Marcão, vou ver se eu acho a música que você pediu pra ver se a gente consegue tocar aqui, tá bom, Marcão? Um abração aí. O Amarildo de Camboriú também tá ligadão, quero mandar um alô pro Mário de Camboriú, alô pessoal de Camboriú, Balneário Camboriú, Navegantes, o Tarcísio de Itajaí, quero mandar uma alusão aqui pra Claudete, nossa amiga de Ilhota, que tá curtindo sempre na programação também, a Marli de Ilhota, tá por aí, né, Marli? Seja bem-vinda, o Márcio de Itajaí, lá do bairro São João, o Marcos e o Vinícius, aliás, o Márcio e o Vinícius que trabalham nas entregas, estão sempre entregando mercadorias e curtindo a programação. A Tereza está em Navegantes também, o Marco Aurélio tá em Curitiba e o Adriano da Quarta Avenida. Grande Adriano, aquele abraço pra você. Nunca mais eu tinha mandado um beijo pra ela, mas eu vou mandar aqui, o André Schilling, de Penha. André, um beijo, um carimbão. Eu sei que você sempre tá ligadinha na programação. Vamos agora de música? Kevin James com Philippine. A música tem o nome de Always.

0: Camboriú FM, 2 para as 2.
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3: Balneário Camboriú participou da reunião do Colegiado de Turismo da Associação dos Municípios da Região da Foz do Rio Itajaí, ANFRE, realizada nesta quarta-feira na sede da organização. O objetivo foi discutir as próximas ações estratégicas para a região. Com representantes do turismo de vários municípios, a reunião foi pautada por temas considerados prioritários, como as próximas ações de promoção no mercado nacional e internacional, avaliação sobre eventos já realizados, como o BNT Mercosul Sul aqui em Balneário Camboriú e FIT Cataratas em Foz do Iguaçu, além dos impactos no setor pelo El Niño, fenômeno climático responsável pelo aquecimento anormal das águas do Oceano Pacífico. De acordo com a presidente do colegiado, Susan Correia, além da preparação para os próximos eventos de promoção turística para a região, o colegiado está dando atenção especial para os impactos que o fenômeno El Niño pode provocar no setor. Da redação da Camboriú FM, Jeane Munaretti.
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razão do dia de hoje, a música filé do dia de hoje é de uma banda que eu gosto muito, a banda do Sebastian Bach, que não é aquele, né, da Orquestra Sinfônica, esse aqui é outro, Sebastian Bach, é o cara do Skid Row, e a gente vai trazer pra você curtir Skid Row com o seu In a Darkened Room, a nossa música filé do dia.

Gabi Gold, deu de cara com muito sucesso, Seal, com Kiss from a Rose. Essa música linda que você ouviu aí agora do Seal, ela era tema daquele filme Batman Eternamente, que tinha o Val Kilmer, falecido ator Val Kilmer, ele era o Batman nesse filme. Tinha o Batman e tinha o Robin, naquele filme muito antigo que tinha o Batman e Robin. Esse era o tema do filme do Batman Eternamente. E aí, com o Seal, Kiss from a Rose. Eu sempre lembro do filme quando eu ouço essa música, não tem como não lembrar. E a gente tocou também Jorge Vercillo com Final Feliz, Skid Row e Na Darknet Room. Essa do Skid Row é o nosso filezão do dia, que volta mais duas vezes hoje ainda. Ela vai tocar às 5 horas da tarde e depois às 8 horas da noite também, no filezão do dia, que só toca aqui na Rádio Camboriú.

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47992675091 ou pelo Instagram @kleber.macaneiro. Quero mandar um beijo aqui pra Ângela de Balneário Camboriú, pro Marrison de Barra Velha, né? Pessoal de Barra Velha, carimbolas aí, ó. O Ednei de Navegantes tá ligadinho, Ednei. Toca do Gambá, como é que tá aí? Leonardo tá ligadão, a Marli Andreata, Terezinha Feinhoff, Séries Fels, que nunca mais se mandado um alô pra ela, um carimbão aqui, ó. Pra Séries Fels, que é carioquês, né? Um alô pro nosso querido amigo Alcides Almeida, grande Alcides, o Almeida Motos, a Paty Clabundi tá sempre ligadinha também, que mais é a Eliane de Navegantes, o Sidão do Paraná, alô pessoal do Paraná que tá ligado, pessoal da DVR também tá ligado junto com a gente, né? A Lucia Rosa de Governador Celso Ramos estão junto comigo também nessa nossa manhã. Manhã não, nessa nossa tarde. Não sei porque eu falei manhã, se nós estamos na tarde, bacana. E um beijo aqui pra Lu Silva e o Darlan Dickel, que sempre estão ligados também, tá? Já eu mando mais alôs. Enquanto isso, a gente vai retornar um pouquinho aos anos 90 pra trazer esse grupo aqui que bombava nas pistas. Lá no comecinho dos anos 90, 90, 91, Concan com seu I Beg Your Pardon.

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Rita Lee, Lança Perfume. Oh, oh, oh, lança Perfume da Rita Lee. É um clássico do rock nacional, né? É, embora pareça mais um pop, não deixa de ser um rock, né? Com Rita Lee. Também

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10: Dale, que a tarde bacana tá aí a 1000 por hora na sua programação. Espero que todos estejam muito bem nessa tarde de sexta-feira.
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10: Tá na hora de tocar aquele clássico. É sexta-feira, gente boa. Sexta-feira em ritmo de Copa do Mundo. É cabrinha, vai dar Brasil e Japão, hein? Quanto será que vai ser o placar do Brasil e Japão na segunda-feira? Eu vou estar aqui em plena tarde bacana, no dia do jogo do Brasil e Japão. Bem na hora do jogo, eu vou estar aqui com você. E aí, como é que nós ficamos? Ficamos bem, porque a Rádio Camboriú tá sempre bem com você. Olha, tocou o sino, porque tem ouvinte novo chegando. E se tem ouvinte novo chegando, quer dizer que nós estamos na Rádio Camboriú, curtindo muita programação, e ouvinte novo chega e por aqui fica. Cada vez que você ouve esse sininho aqui, ó, é porque tem ouvinte novo chegando na programação, ó. Tocou o sino, tem ouvinte novo. Cara que veio de viagem, cara que veio de fora, tá chegando na cidade, tá circulando pela BR-101, curtiu a programação, mandou mensagem, a gente sabe que tem ouvinte novo. E o que que a gente vai fazer aqui agora? Deixa eu ver aqui. Esse aqui é um clássico lá dos anos 60, gente. Um clássico dos clássicos da minha banda favorita, Rolling Stones, com Satisfaction.

Rádio Camboriú é música boa o tempo todo. Esse foi Rick Renner quando teve Alexandre Carlo com Sunshine. E a gente ouviu Rolling Stones, I Can't Get No Satisfaction. Satisfaction com Mick Jagger, novinho em folha. E aqui na Rádio Camboriú a gente toca porque se a música boa, ela passa pela Rádio Camboriú.

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pro Elosman da Paraíba, né, cabrinha? O Elosman Souza da Paraíba, bonito, Santa Fé, tá sempre ligado. Leni Ayrton do Alto Perequê tá aí com a gente. Quero mandar um alô também aqui pro Carlos Gonçalves. Quero mandar um alô também especial pra Marli do bairro Ilhota, pra nossa querida Luziane de Navegantes e a Evelyn, então sempre por aí também. Quero mandar um abraço pra Luana de Balneário Camboriú, pro Marcelão de Gasparou, mais um Marcelo aí, ó. Os Marcelos estão a

Obrigado por tudo. E também um brinde aqui pro Paulo Salowski. Tá aí o nosso brinde, porque hoje é sexta-feira e na sexta-feira a gente toca também música da Madonna. Quem gosta de Madonna aí? Tem uns sucessos muito legais a Madonna. Madonna que inclusive cancelou sua biografia, né? Sua cinebiografia. Ela ia fazer um filme, mas o orçamento ficou muito caro e aí não deu pra fazer. Então cancelada o filme biográfico de Madonna. Quem sabe mais pra frente. Tava com

Zezé de Camargo e Luciano cantando Pare, Pare, Pare. Parou, tá parado, se valeu, tá valido, se foi, tá ido. Antes do Zezé e Luciano, a gente ouviu Madonna com Dress You Up aqui na sua Rádio Camboriú.

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2: Terremoto na Venezuela. O advogado venezuelano Ricardo Alujaldi, de 38 anos, afirmou que as autoridades têm enfrentado dificuldades estruturais para lidar com os terremotos que atingiram o país na noite da última quarta-feira. Em entrevista, ele disse que bombeiros, agentes da Defesa Civil e policiais têm atuado com recursos muito limitados. O advogado mora na zona leste de Caracas e acompanhou de perto os momentos seguintes ao tremor. Ele disse ter visto bombeiros usando a lanterna dos próprios celulares para iluminar os locais de busca e retirando escombros manualmente. As pedras e os destroços eram carregados com as mãos, relata o advogado. Na avaliação dele, a ausência de máquinas pesadas tem comprometido a resposta à tragédia. Pelo menos em Caracas, ainda ele diz que não viu equipamentos deste tipo. O cenário, segundo o advogado, é ainda mais delicado em La Guaira, estado que concentra grande parte da destruição. Há relatos de moradores tentando retirar vizinhos dos escombros por conta própria, antes mesmo da chegada das equipes de resgate. Após o abalo principal, a madrugada foi marcada por uma sequência de réplicas na Venezuela. O advogado estima ter sentido entre 5 e 6 novos tremores na sua região. Já familiares que vivem em Altamira, bairro localizado sobre uma falha geológica, relataram de 20 a 25 réplicas ao longo da noite. O governo decretou estado de emergência e fez um pronunciamento oficial, mas a percepção entre muitos moradores é de que a capacidade de resposta tem sido limitada diante da dimensão dos danos. Da redação da Camboriú FM, Giane Munaretti.
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valendo, hein? Já tá valendo você começar a mandar pra mim o palpitão. O meu palpite pro jogo do Brasil e Japão. Meu palpite aqui, ó, vai ser o mesmo do jogo do Brasil e Escócia. 3-1 para o Brasil. O Japão não vai fazer mais que um gol no Brasil? Não vai. Né? De jeito nenhum, né, cabrinha? Não tem nem como, né? Nosso goleiro é bom, né? Oh, imagina, 3-1 pro Brasil. Japão de olhinho fechadinho, não vai nem ver a bola. E você acha que vai dar quanto Brasil e Japão, hein, Galo? É? Tudo isso? O Japão vem pra cima e o Brasil vai aproveitar, botar um 4-0? Tá bom, Galinho, acha que vai dar 4-0. Eu acho que vai dar 3-1. E a cabrinha? Quanto, cabrinha? 2-0 Brasil. Tá bom, tá de bom tamanho também. 1-0 chorado, se passar, tá de ótimo tamanho. Vamos de música? Block and Crawl.

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sextou com aquele gostinho de leitinho gelado, com aquele gostinho de vitória, de Copa do Mundo, coisa boa. Essa aí é a Rádio Camboriú. E eu sou o Kleber Massaneiro agora, trazendo pra você na tarde bacana mais música pra curtir. O que você acha? O que você acha? Vamos levantar o astral aqui da Rádio Camboriú? O que você acha? Vamos levantar? Então vamos curtir agora aquela música, aquele pagodinho, meio sambinha, com o Vando. O Vando, quando chega, meu amigo, não tem pra ninguém. Vamos de Vando, sempre será ao vivo.

Jades e Jades, são apenas mais uma de amor. Aqui na programação da sua rádio Camboriú é assim. Sabe que quando toca, toca lá no fundo do coração. Jades e Jades, são apenas mais uma de amor. É aquela que o Lulu Santos também gravou. Também tivemos o Billy Ocean com seu Get Out of My Dreams. Essa música é muito legal, gente, do Billy Ocean. É um daqueles clássicos lá dos anos 80. Get Out of My Dreams, essa marca, né? E também tivemos o Vando, Sempre Será, ao vivo, tranquilinha, ou sambinha na voz do Vando, que a gente curte muito. Partiu pro intervalo e a Rádio Camboriú já volta já com músicas do nosso Balaiano.

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Lembro que hoje é sexta-feira, hein? Hoje tem happy hour, hoje tem o leitinho gelado, já tô enchendo meu copinho por aqui, ó. E lembre-se sempre que se for beber, não dirija, e se for dirigir, não beba, mas podemos brindar essa nossa tarde bacana de sexta-feira, curtindo aquele balanço bacana com Alcazar. Lembra do Alcazar? Sexual, sexual, nome da música, Sexual Guarantee. Essa que a gente ouve agora é Alcazar na Camboriú.

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você está aqui junto comigo curtindo Rádio Balneário Camboriú, Santa Catarina, em 90.1. Eu sempre quero saber de onde é que você está nos ouvindo. Hoje é sexta-feira, final de semana tá aí apontando no leste. Para muitos, daqui a pouco já é final de semana. Eu quero aproveitar aqui agora para tomar um cafezinho, porque daqui a pouco eu não posso mais tomar café, né? Senão não vou poder tomar meu leitinho gelado. É aquela risada do Michael Jackson, onde é que tá aí, ó? Deu, deu, deu. Opa, gostinho de café, né? Nessa tarde, tarde de inverno, gostoso pra tomar um café. E é gostoso também pra gente ouvir a boa música. Como, por exemplo, a gente vai com Black Eyed Peas, com Shakira e David Guetta. Don't You Worry.

Essa é a Rádio Camboriú, a rádio que a gente ama. Maurício Manieri, eu amo você, diz o Maurício Manieri. E Black Eyed Peas com Shakira e David Guetta, Don't You Worry. Shakira que tá aí a mil por hora nessa Copa, não brinde? A Shakira que vez e outra aparece lá assistindo um jogo, mandando beijinho, coisa e tal. Bom, a gente vai pro intervalo porque já já tem a última hora da nossa tarde bacana.

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3: Os jogadores da seleção brasileira ganharam nesta quinta-feira um merecido dia de folga. A confiança aumentou para a próxima fase. O sorriso de quem está em boa companhia, o atacante que baila, o atacante que surfa. Juntos marcaram os 7 gols do Brasil, até aqui 4 de Vini e 3 de Matheus Cunha. Mas a vitória de 3 a 0 sobre a Escócia trouxe outras boas notícias. Combinado com os 4 a 2 do Marrocos diante do Haiti, deixou o Brasil em primeiro lugar no grupo, com os marroquinos avançando na segunda posição pelo saldo de gols. A defesa brasileira não sofreu gols pela segunda partida seguida, com muito mérito também do goleiro Alisson. O meio-campo cada vez mais entrosado, Bruno Guimarães, com 3 passes para gol, lidera essa estatística da Copa. E é claro, teve o retorno de Neymar, depois de quase 3 anos sem atuar pela seleção. Ele esteve em campo por pouco mais de 20 minutos, sem sentir qualquer incômodo, se mostrou recuperado da lesão na panturrilha direita e se diz pronto para jogar mais tempo. Agora os próximos jogos são mata-mata. O Brasil enfrenta o Japão na próxima segunda-feira, às 14 horas, horário de Brasília. Da redação da Camboriú FM, Jeane Monaretti.
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13: 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Camboriú FM. veja bem como são as coisas. A gente abriu o programa de hoje com a música do The Tramps, Disco Inferno. Uma música bem bacana pra abrir a programação e tal. Aí eu pensei aqui comigo, o Balaião, na verdade, jogou essa aqui pra mim. Por que não tocar uma versão remixada, uma versão diferente, versão DJ Monster do The Tramps, do Disco Inferno? Por que não? Se você não estava ligado no comecinho do bloco, no comecinho do programa, 1h, você vai ouvir aqui agora uma versão diferenciada. É verdade, Cabrinho? Então vamos lá, DJ Monster com The Tramps, a música The Disco Inferno.

Just For Tonight, música linda do Gilbert Montagne. Também a gente teve Bruna Rocha e Renato Viana, Onde Você Está, mais tranquilinha. E abrimos com versão DJ Master do The Tramps, The Disco Inferno. Curtiu, galinho? É legal, né? As duas versões. Hoje a gente tocou uma lá no comecinho do programa e agora

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você curtia nas pistas, tem músicas dos anos 80 que foram feitas especialmente para as pistas, ou seja, para você na casa noturna, na danceteria, como era chamada, na tarde dançante, no festeirê, não sei como é que você chamava, para você curtir aquelas músicas que tocavam e ninguém ficava parado. Essa que tá chegando aqui agora é uma delas, Alphaville com Dance With Me.

0: Rádio Camboriú, não dá pra desligar. Esse é Marcos e Belucci com sua nova namorada. Não é que ele tá de nova namorada, é o nome da música, Nova Namorada. Mas você sabe, você percebeu, né? Percebeu, tá percebido. Depois de todo esse aplauso pro Marcos e Belucci, eu digo que tocamos a burguesinha versão da Ludmilla e Alphaville com Dance With Me.
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4: Cidadão chegou no guichê de uma rodoviária acompanhado de um amigo, né? Falou pro atendente: eu quero uma passagem pra Isbuí. O atendente falou: o quê? Eu quero uma passagem pra Isbuí, ida e volta. O atendente falou: não, pai, não tem passagem pra Isbuí, não. Ele virou pro amigo dele, pegou ele pro braço e falou: ô, Isbuí, vambora que o rapaz não quer vender passagem pra você, não.

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E já que você tá ligado junto comigo no carro aí, pessoal dos automóveis, motoristas de aplicativo, de táxi, que tal a gente tocar uma versão daquelas mix pra você também dar uma curtida, dar uma balançada com a gente? Around the World, o nome da música de ATC.

0: Camboriú FM, 14 para as 5.
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todos os lugares, não é verdade? Então, gente boa, valeu mesmo por você ter ficado junto comigo nessa tarde bacana de sexta-feira. Sextamos com a Camboriú. Segunda-feira, você já sabe, vou estar aqui a partir da 1 da tarde até as 5 horas da tarde, durante todo o tempo do Jogo do Brasil. Vou estar aqui, ó, um ouvido no rádio de olho no Jogo do Brasil, pra gente curtir muita música no embalo da Rádio Camboriú. Segunda-feira, 1 hora da tarde, eu tô por aqui. E o palpitão pro jogo de segunda-feira? Vai dar Brasil ou vai dar Japão? Qual o seu palpite pro jogão, hein? Eu tô palpitando aqui, ó, 3-1 para o Brasil. E você, qual o seu palpite pro jogo de segunda-feira? Segunda-feira, 2 horas da tarde, é Brasil e Japão nas oitavas, mas não é antes, é 16.

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3: Servidores públicos de Santa Catarina vão receber metade do 13º salário no dia 17 de julho. O pagamento antecipado contempla mais de 185 mil servidores públicos ativos e inativos vinculados ao Poder Executivo, segundo o governo estadual. A lista inclui as fundações e autarquias estaduais e os pensionistas pagos pelo Instituto de Previdência do Estado de Santa Catarina, o IPREV. Não entram na conta as folhas salariais das estatais Casan, Celesc e Badesc. Os cálculos da Secretaria de Estado da Fazenda mostram que com a antecipação serão 3,6 bilhões de reais circulando na economia de Santa Catarina em um intervalo de 31 dias. Da redação da Camboriú FM, Jeane Munaretti.
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1: 5:14.
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1: 5:28.
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1: 5:58.
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2: O advogado Rodrigo Pantaleão, que concordou com a condenação do próprio cliente durante uma audiência de instrução, foi encontrado morto nesta quinta-feira em Florianópolis. A Polícia Civil investiga as circunstâncias da morte. Segundo o delegado Alex Bonfim, da Delegacia de Homicídios da capital, o defensor foi encontrado sem vida no bairro Itacorobi. O corpo foi localizado após moradores relatarem um forte odor vindo de um imóvel. A linha de investigação não foi informada. Em nota, a Ordem dos Advogados do Brasil, a OAB, em Santa Catarina, informou que adotou todas as providências junto às autoridades policiais para o acompanhamento das investigações pela seccional. As primeiras informações apontam que o advogado já estava em óbito alguns dias antes de ser encontrado em casa. O imóvel não estava com sinais de invasão e a vítima não tinha sinais de lesão. O vídeo da sessão online de 28 de maio mostra o advogado concordando com a acusação feita pelo Ministério Público contra o próprio cliente. As imagens viralizaram na web nas últimas semanas. Na ocasião, a juíza Carolina Ranzolin considerou o réu indefeso. No vídeo, Pantaleão aparece no celular durante toda a fala do promotor Raul Rogério Rabelo e só volta a olhar para a câmera quando a juíza chama para se manifestar e prestar as alegações finais do caso. A defesa corrobora com as informações exaladas pela Promotoria de Justiça. Nada mais, excelência, respondeu o advogado. Da redação da Camboriú FM, Jeane Monaretti.
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1: 6:16.
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1: 6:31.
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1: Camboriú FM, 6:46.
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2: O Parque Natural Municipal Raimundo Gonçalves Malta, em Balneário Camboriú, está ganhando uma estrutura nova, uma estrutura especial que servirá de abrigo para insetos. É o Hotel dos Insetos do Ambiarte, que começou a ser instalado nesta quinta-feira, com a participação de alunos do programa Ambiarte. Com mais de 1 metro de altura e cerca de 80 centímetros de largura, o hotel vai abrigar diferentes espécies de insetos benéficos, possibilitando a reprodução deles. Entre os habitantes estarão abelhas solitárias, vespas, joaninhas, crisopídeos, ou seja, bichos da fortuna, e outros pequenos organismos importantes para a natureza. Depois que o hotel estiver pronto, a expectativa é de que os insetos procurem espontaneamente o abrigo, atraídos por materiais orgânicos, como troncos, cascas, pinhas, tijolos e blocos de madeiras que serão colocados na estrutura. A iniciativa da Prefeitura, por meio da Secretaria do Meio Ambiente e Sustentabilidade, Secretaria de Educação, Programa Ambiarte e Programa Terra Limpa, com apoio do Laboratório de Entomologia do Instituto Federal Catarinense, UFC, o qual tem um hotel de insetos desde 2025, que serviu de inspiração para a estrutura que está sendo montada no Parque Raimundo Malta. Da redação da Camboriú FM, Jeane Munaretti.
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1: 7:18.
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1: 7:49.
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1: 8:02.
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0: 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Na semana da televisão, a ACAERT reuniu os representantes de todos os poderes do estado para apresentar a DTV+, a tecnologia de última geração da televisão. O presidente da ACAERT, Mário Neves, recepcionou os líderes.
1: Rio e São Paulo já são realidade, Brasília é realidade. O que nós chamávamos de TV do futuro agora já é TV do presente.
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3: Sobretudo, das possibilidades que se abrem para as entidades públicas, para os órgãos públicos, de dialogarem com maior proximidade com o cidadão.
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0: Eita, e esse Eita. Frio aí, Zagado? Esse frio aí, hein?
4: Rapaz, esse frio aí, tá tão frio, Vermelho, que eu até troquei a marca de papel higiênico.
0: Mas trocou a marca do papel higiênico?
4: Troquei a marca pra Primavera.
0: Ah, é. Tá comprando Primavera agora?
4: É, porque nesse frio não dá pra passar neve no fiofó, não, né?

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1: 8:44.
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1: 8:49.
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